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0: Ux FM 27 para as 10.
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0: 360.
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9: A 33ª edição do Prêmio BTG Pactual da Música Brasileira será transmitida ao vivo pelo canal oficial da premiação no YouTube. Realizado no Teatro Municipal do Rio de Janeiro, a cerimônia vai homenagear Cazuza, celebrando sua trajetória e clássicos como Exagerado e O Tempo Não Para. O evento contará com a apresentação de artistas como Ney Matogrosso, Seu Jorge, Ludmilla, Marina Sena, Luísa Sonza e Simone. Além das homenagens, a premiação vai destacar os vencedores de diversas categorias, incluindo rock. Na disputa de melhor artista de rock estão Black Pantera, Fresno, Matheus fazendo rock, Selvagens à Procura de Lei e Terno Rei. Já entre os indicados a melhor lançamento de rock, aparecem álbuns como Black Pantera, Selvagens à Procura de Lei, Super Combo, Terno Rei e Vivendo do Ócio.

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0: UX FM, 10 horas.
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0: Ux FM, 27 para as 11.
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0: 7760.
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5: Alanis Morissette anunciou uma nova temporada de apresentações de Butterfly with a Machete, projeto que dá continuidade à residência esgotada realizada em Las Vegas em 2025. Os shows vão acontecer em novembro no YouTube Theater, em Los Angeles, marcando a primeira residência artística da história do local. O espetáculo multimídia mistura música, teatro, narrativa e reflexões terapêuticas, utilizando o repertório da cantora para abordar temas como fama, trauma, superação e autoconhecimento. Ao longo da apresentação, Alanis revisita momentos marcantes de sua trajetória, criando uma experiência imersiva e emocional que conecta histórias pessoais e reflexões universais sobre a condição humana.

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0: Ux FM, 11:30.
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9: Jack White confirmou o lançamento do seu 7º álbum solo, Frozen Charlotte, previsto para chegar no dia 10 de julho. Seguindo a estratégia adotada em No Name de 2024, o músico optou por divulgar o disco de forma discreta, disponibilizando-o diretamente para pré-venda na loja da Turnman Records. Gravado no Turnman Studio em Nashville, o álbum contará com 13 faixas marcadas por um rock cru, intenso e carregado de influências de blues. O trabalho foi registrado ao lado de Patrick Keeler, Dominic Davis e Bob Ament, músicos que acompanham White em sua atual banda de apoio. Além da nova fase musical, o ex-líder do The White Stripes também vem se dedicando às artes visuais, com obras expostas na Newport Street Gallery em Londres.

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0: Ux FM, 28 para 1.
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0: Ux FM 28 pras duas.
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0: Mix FM, 28 para as 4.
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0: Ux FM 4:30.
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0: Ux FM 55.
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0: Ux FM 5:30.
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3: Salve, salve, Serra Gaúcha, muito bom dia, 7 horas em ponto, 12 graus é a temperatura em Caxias do Sul nessa manhã de quinta-feira, nesse início de manhã de quinta-feira, dia 11 de junho de 2026, seja muito bem-vindo ao Café Passado. Eu sou o Jonathan Zanotto por aqui, até as 8 horas da manhã a gente segue juntos, então a partir de agora, tocando as clássicas do pop rock nacional e internacional, muito serviço e informação para você. Convido que você interaja com a nossa programação a partir de agora pelo WhatsApp 54 9671 1065. Mande aí sua mensagem para cá, 9671 1065. Serra Gaúcha amanhecendo com bastante nebulosidade nessa manhã, temperatura média 12 graus, Caxias 12, Bento Gonçalves 12 graus na região Uva e Vinho, Vacaria nos Campos de Cima da Serra 12 graus também, 11 graus na região das Hortências em Gramado e também 11 graus em Canela. De forma geral, a serra tem bastante nebulosidade, né? Uma cobertura mais densa de nuvens, alguns pontos com nevoeiro nessa manhã, nada comparado a ontem, por exemplo, com nevoeiros bastante densos, especialmente na região metropolitana da Serra. Daqui a pouquinho a gente vai saber mais sobre tendência e condição do tempo para essa segunda metade de semana na região, as principais manchetes da Serra Gaúcha, a movimentação nas principais rodovias das regiões metropolitanas da Serra e de Porto Alegre. Tudo isso e muito mais a partir de agora no Café Passado. Vou lembrar e relembrar você para nos colocar aí na sua agenda de contatos. Manda sua mensagem, ajuda a gente a fazer esse servição geral para todo mundo que está sintonizado em alguma das emissoras espalhadas pela Serra Gaúcha da Conexão UX FM, ou para quem está conectado em uxfm.com.br. Nosso WhatsApp é o 54 9671 1065. Bom dia para você, uma ótima quinta-feira. O Café Passado está começando nessa manhã de quinta com Outcast. Hey, yeah.

Muito bom dia, agora 12 graus a temperatura na região serrana, instabilidade avança e serra tem alerta para temporais nesta quinta-feira.

0: Simple Minds, Don't You? Agora 7:11. O panorama de fluxo de veículos nessa manhã de quinta-feira na região serrana, já há bastante movimentação no entorno de Caxias do Sul, nas principais rodovias, como é o caso da IRS-122. Fica o destaque aqui para quem está em deslocamento de Flores da Cunha, sentido Caxias do Sul, há pontos de lentidão e congestionamento na 122. Confirmar um reporte de acidente no trecho para quem se desloca entre Flores da Cunha e Caxias. Vamos aguardar aí a manifestação da CSG, concessionária responsável pelo trecho, sobre a confirmação desse possível acidente. Para ficar alerta para você, condutor, que está se deslocando entre Flores da Cunha e Caxias, vai pegar trânsito ruim com pontos de lentidão e congestionamento. É o caso da 122 também no contorno norte de Caxias do Sul, que vai da Dipeçu, da Volvo Dipeçu, até o entroncamento com a 453 Rota do Sol, próximo à Codeca. Também trânsito ruim já nesse momento, rodovia com bastante complicação desde o início da manhã nesta quinta. BR-116, alguns pontos aí de semáforos deixando o trânsito mais lento em Caxias do Sul, especialmente sentido sul-norte. Na saída de Caxias do Sul, próximo ao Világio, vai pegar um pouco mais de trânsito também para quem sai sentido Farroupilha, e BR-470 em Garibaldi, já com trânsito bastante intenso, porém na 470 não há registros de congestionamento. O fluxo é bastante intenso, todo o trecho, aliás, de Bento Gonçalves a Garibaldi, diminuindo assim a velocidade de fluxo nessa manhã. Para quem desce a serra, na região metropolitana de Porto Alegre, a princípio trânsito fluindo bem desde São Leopoldo até Canoas, na BR-116, não há registros de congestionamento, alguns pontos com maior lentidão devido ao grande fluxo. Rodovia do Parque flui bem em toda a sua extensão. Agora 7:13, um bom dia para você.
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0: Tá aí o Lulu Santos, o descobridor dos sete mares. Agora 7h17, 12 graus é a temperatura. Amanhã de quinta-feira com bastante nebulosidade. O tempo é de nublado a parcialmente nublado em algumas áreas. Durante a manhã o sol até pode aparecer entre muita variação de nebulosidade. Daqui a pouquinho a previsão completa para essa segunda metade de semana, então, na região serra. Hoje, quinta-feira, dia 11 de junho, homem sofre mal súbito e morre após colidir veículo em muro. Motorista de 67 anos morreu enquanto dirigia no centro de Garibaldi. Polícia Civil apreende armas, medicamentos proibidos e cigarros eletrônicos em operação em Carlos Barbosa. Prefeitura de Caxias do Sul abre licitação para obra de 6 milhões de reais contra alagamentos na rua Júlio Calegari. Manifestação contra pedágio reúne 200 pessoas na IRS 122. Moradores e lideranças de Antônio Prado contestam a legalidade da localização do pórtico de cobrança e acionam o Ministério Público. Morre funcionário que sofreu acidente de trabalho durante manutenção no Parque Snowland, em Gramado. O caso ocorreu ontem pela manhã, quando ele teve roupas puxadas por uma esteira. Além de sofrer uma laceração e perder sangue, a vítima teve hipotermia e sofreu lesão na cabeça. O espaço onde o acidente ocorreu ou aconteceu passou por vistoria do Ministério do Trabalho, IGP e também da Polícia Civil. Agora 7h19.
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0: Verb com Love's Noise. Agora 7h24. Remanejamento de adutora pode afetar abastecimento de água em Veranópolis e Vila Flores. Aliás, isso afetou, né, ao longo da quarta-feira. Teve rompimento de rede, né, de abastecimento há pelo menos 2 dias. Ainda afetava moradores desses 2 municípios da Serra. Concessionária Caminhos da Serra Gaúcha entrega 5 novas viaturas ao 3º Batalhão Rodoviário da Brigada Militar, com sede em Garibaldi. A cerimônia de entrega ocorreu ontem na sede do 3º Batalhão Rodoviário. Antônio Prado promove 10ª Conferência Municipal dos Direitos da Criança e do Adolescente. Matéria especial do Jornal Pioneiro, do site do Jornal Pioneiro nessa manhã: ambulância retida em posto de gasolina, oxigênio ameaçado por falta de pagamento. Troca de gestão das UPAs de Caxias teve momentos tensos, segundo aponta o jornal. Senado aprova empréstimo de US$ 40 milhões a Caxias do Sul para infraestrutura digital. Desembargadores analisam na próxima semana recurso contra júri que desclassificou o feminicídio em Garibaldi. Mulher é presa após furtar mais de R$ 1.700 em mercadorias no centro de Bento Gonçalves. Dia Mundial do Doador de Sangue, lembrado neste domingo, dia 14, ganha programação e incentivo à doação em Caxias. Estoque é considerado estável em 7 dos 8 tipos sanguíneos, mas o Hemocentro alerta para a necessidade de receber doações diárias para atender a demanda regional. Empresa Galvanotec e Prefeitura de Carlos Barbosa entregam projeto do trevo do bairro São Paulo ao DENIT. Primeiro astronauta brasileiro, Marcos Pontes, participa de evento empresarial na próxima semana em Caxias do Sul. Caíto Maia, da Tiribins, também foi anunciado como atração. Agora 7h27.
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0: Sublime com Rivers of Babylon. O avanço de uma nova frente de instabilidade promete mudar o cenário meteorológico no Rio Grande do Sul a partir de hoje. O alerta principal acendido pelos meteorologistas é direcionado para municípios da metade norte do Rio Grande do Sul, incluindo os vales e as cidades da região alpina, onde há risco iminente para ocorrência de descargas elétricas, rajadas de vento e eventual queda de granizo, bastante isolado nesse caso. De acordo com o IMET, o Instituto Nacional de Meteorologia, a área está sob a vigência de um alerta amarelo de perigo potencial. O acumulado de chuva previsto para as faixas mapeadas varia entre 10 e até 60 milímetros ao longo do dia, quebrando a sequência de tardes ensolaradas nas últimas semanas. Não é o caso específico da região da Serra, que teve uma semana aí com tempo mais encoberto, né? Aqui na Serra Gaúcha, aliás, a nebulosidade ganha mais força, bloqueando a subida das temperaturas. Para hoje, então, o dia até pode começar com aberturas de sol, entre muita nebulosidade, mas o tempo fecha completamente com a chegada de pancadas de chuva isoladas a partir da tarde. Caxias do Sul e Bento Gonçalves, os termômetros devem oscilar de forma tímida. Temos uma mínima aí de 12 graus nos dois municípios e a máxima não deve ultrapassar as 17, devendo dar uma beliscadinha nos 18, né? Na sexta-feira, essa instabilidade segue atuando com maior intensidade desde a madrugada até amanhã. Embora a chuva perca força no turno da tarde, na sexta-feira aqui na Serra, a cobertura de nuvens permanece densa, mantendo a sensação de frio constante. E o final de semana começa no sábado, com uma melhora gradativa do tempo em grande parte do Rio Grande do Sul, com o sol voltando a aparecer entre nuvens. No entanto, destaque será a entrada de uma nova massa de ar polar, que deve intensificar o frio na Serra Gaúcha a partir do final de semana. Já vamos ter temperaturas bastante baixas no início da próxima semana. Terça-feira é apontado, como os meteorologistas, como o pico do frio ou dessa nova onda de frio que ingressa então pelo estado a partir da próxima semana. Ou a partir do final de semana. Nesse momento, 12 graus é a temperatura em Caxias do Sul, também 12 graus em Bento Gonçalves, região Uva e Vinho, temperatura marcando 12 graus nos Campos de Cima da Serra e também 11 graus na região das Hortênsias, em Gramado. Um ouvinte passando aqui sobre acidente na 122, né? Não tinha confirmação da CSG ainda. A Adri encaminhou aqui que tem sim acidente no trevo de acesso à linha 40, na 453. Linha 40 na IRS 453, acesso à GCL. Vamos confirmar então. Mas obrigado, ouvinte, pela informação. Fico alerta. Daqui a pouquinho a gente vai falar mais sobre trânsito na volta do intervalo cultural. A gente dá mais detalhes sobre essa condição de fluxo nas principais rodovias aqui da Serra Gaúcha. O trânsito é ruim, hein? O trânsito é bastante ruim em boa parte aí da região serrana, especialmente na 122. Vou fazer um intervalo cultural, na sequência a gente volta com mais informações. 27 para as 8.
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2: Muito bem, panorama de trânsito para agora, 22 para as 8 horas da manhã, 12 graus, a temperatura em Caxias do Sul. A Adri aqui, a ouvinte, que nos mandou então confirmando esse acidente para quem está em deslocamento na 122, entre Folies da Cunha e Caxias do Sul, chegando ao bairro Santa Fé, vai pegar trânsito ruim. Segundo ela, tudo parado nas duas pistas. Então atenção, o trânsito é ruim mesmo na 122, tá? Confirmado esse acidente pelo ouvinte que está passando no trecho agora. Tá bem ruim o trânsito para quem se desloca entre Flores da Cunha e Caxias do Sul. As obras do contorno norte de Caxias na 122 geram reflexos também ao longo do trecho, desde a Brás Diesel até a Brinox. Trânsito bastante complicado também nesse trecho. BR-116, trânsito se intensificando nas proximidades da Randon, sentido centro, vai pegar lentidão e congestionamentos. Também na BR-470, trecho de Garibaldi, o trânsito é bastante intenso, apenas com fluxo mais reduzido em velocidade. Mas não há registros de congestionamento, pelo menos por enquanto, na 470. Descendo a região serrana, sentido Vale dos Sinos, região metropolitana de Porto Alegre, o trânsito já é mais complicado, com pontos de lentidão entre Esteio e Sapucaia, e também na região central de Canoas. Sugestão é que você utilize a rodovia do parque neste momento. Fica então para agora, motoristas da Serra Gaúcha, atenção especial na 122, próximo ao acesso à GCL, próximo ao acesso à linha 40, aí em Caxias do Sul, já, né, próximo ao bairro Santa Fé, tem atendimento ao acidente com pista bloqueada nos dois sentidos. Acho que há ocorrência de desvio no trecho, né? Mas assim, o trânsito está bem ruim em ambos os sentidos na 122, próximo ao bairro Santa Fé, por isso atenção. Ao longo do dia, fica ligado aí na 122, porque no quilômetro 64, próximo ao Maltec, em Farroupilha, vai rolar estreitamento de pista para concretagem. Já no quilômetro 69, no trevo de contorno de Caxias do Sul, trânsito em Parecida para detonação de rocha. Vai ter fechamento dos dois sentidos da rodovia a partir da 1h30 da tarde, com duração estimada de bloqueio de 10 minutos. No quilômetro 74, próximo a Dipeçu, Volvo, em Caxias do Sul, pare e siga para manutenção da faixa de domínio. Na RSC-287, do quilômetro 1 ao 12, da Agrimar até o Eco Citrus, em Montenegro, pare e siga para reparos localizados. E na IRS-446, do quilômetro 0 ao 14, do posto Rodóio Foruzzi, em São Vendelino, até o trevo de acesso a Carlos Barbosa, pare e siga para fresagem, recomposição, estreitamento de pista para concretagem.
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2: Agora 19 para as 8. Bom dia.
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e o som do Imigrantes, Grafite, agora 16 para as 8. Na economia, o governo registrou o Pix, ou registra o Pix, como marca de alto renome no INPE. Faturamento industrial cresce em abril, mas horas trabalhadas e emprego recuam, diz CNI, a Confederação Nacional da Indústria. Construção gerou 2 milhões e meio e pagou média de 2,1 salários mínimos em 2024, segundo o IBGE. Endividamento sobe a recorde de 81,6% das famílias, diz Confederação Nacional do Comércio. Inadimplência avança 29,9%. Abono salarial. Empregadores têm até o dia 20 para enviar dados ao E-Social. Cardápio Munjarro. Como as canetas emagrecedoras estão mudando o consumo nos restaurantes. Pix em alta e projeção de 800 milhões em vendas. Dia dos Namorados, comemorado amanhã, é de otimismo para o comércio gaúcho. Rede de supermercados.

diretor executivo da transportadora, e Elisete Maioli, diretora financeira. No mercado financeiro, o dólar comercial recuou ontem 0,1%, 0,10%, valendo a hoje R$5,17. O euro também teve recuo de 0,1%, valendo hoje R$ 5,96. De Bitcoin, subiu, interrompeu o processo de derretimento da criptomoeda, subiu 2,59%. Está valendo neste momento R$ 326.402. Já o índice Bovespa caiu ontem mais uma vez 0,7%, fechando o pregão em 168.619 pontos. FM agora 13 para as 8. Bom dia. 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

bem, tá aí o Ed Mota com Colombina. 8 para as 8. No esporte, todos os caminhos levam à Copa do Mundo, que começa hoje. Aliás, a FIFA solicitou para a seleção do Haiti, né, que modificasse o design do uniforme. Segundo a fabricante, a colombiana Saeta, porque certos elementos visuais poderiam dar margem a diferentes interpretações, segundo a FIFA. Uma ilustração da Batalha de Vertieres, ocorrida em 1803, garantiu a independência do Haiti, foi estampada nas camisas usadas pelos jogadores em dois amistosos de preparação ocorridos na Flórida. Bom, temos hoje então México e África do Sul, abrindo a maior Copa do Mundo da história no emblemático Estádio Azteca, no México. México e África então abrem esse Mundial de 48 seleções à espera de uma nova página ser escrita no futebol. Então hoje, 2:30 PM, tem a cerimônia de abertura, certo? Horário de Brasília, isso. 2:30 PM, às 16h, marcado o jogo de abertura México e África do Sul. Transmissão aí terá da Globo, Globoplay, Sport TV, GE TV, Cazé TV, SBT e N Sports. Depois, ainda hoje, temos mais um jogo. Serão dois jogos por dia até sábado. É, México e África do Sul, então, às 16h, depois às 11h pelo horário de Brasília, Coreia do Sul e República Tcheca. Aí nós temos amanhã a abertura no Canadá, a partir das 16h também. Aliás, a cerimônia de abertura a partir das 2:30, depois das 16h o jogo de estreia da Copa no Canadá, entre Canadá e Bósnia. Esse jogo com transmissão da Cazé TV. No mesmo dia, pelo grupo D, Estados Unidos e Paraguai, é o outro jogo de abertura, que ocorre também na sexta-feira, aí já às 22h. Deixa eu pegar aqui a abertura oficial da Copa, então, às 8:30 PM, a abertura em Los Angeles, isso da Copa nos Estados Unidos, e às 22h, então, os Estados Unidos enfrentam os sul-americanos do Paraguai. Este jogo, transmissão da Globo, Globoplay, Sport TV, GE TV, Cazé TV, SBT e N Sports. E aí nós temos então no sábado Catar e Suíça, 16h, 19h Brasil e Marrocos, a estreia da seleção brasileira na Copa do Mundo. E no sábado também às 22h, Haiti e Escócia, são os primeiros jogos da Copa do Mundo, Estados Unidos, Canadá e México.

0: fechando por aqui o Café Passado dessa manhã de quinta-feira, 11 de junho. Café volta amanhã. Sou o Jonathan Zanotto, agradeço a sua companhia, a sua audiência. Na sequência, eu tô de volta para tocar o Play Uts FM, agora 1 para as 8.
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Saldo do Play até às 11 horas da manhã. Serra Gaúcha numa manhã de quinta-feira com bastante nebulosidade e a neblina apareceu, né? Eu tinha falado no café passado que não tinha tanta neblina quanto ontem, pois então. Muita neblina, sim, vários pontos da Serra Gaúcha nessa manhã de quinta-feira. Bora que tá começando por aqui o Play. Convido você a interagir, mandar sua mensagem pro 96711065. Esse é o nosso WhatsApp. Manda aí, interage com a nossa programação pelo 54 96 71 10 65. Você pode seguir a gente lá no Insta, @UltzFM e @JohnnyZanotto. Tá liberado para você interagir pelas redes sociais também, segue lá.

0: Rudimental, Something About You, Mascavo Tempestade, Lemon Lemon, Fading Out, ZZ Top com Give Me All Your Loving, Porno for Pyros, Pets e Moon Foreign Songs com The Banjo Song. 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
6: Jack White surpreendeu os fãs ao confirmar a chegada de Frozen Charlotte, seu sétimo álbum solo. Sem alarde ou campanha tradicional, o músico colocou o disco discretamente em pré-venda pela loja da Third Man Records, lançamento marcado para o dia 10 do mês que vem, seguindo a estratégia usada em No Name de 2024. Jack White preferiu fugir do anúncio convencional. Em vez de teasers grandiosos, o artista deixou que os fãs descobrissem a novidade quase por acaso. Segundo a descrição oficial, Frozen Charlotte traz Jack White acompanhado por um time de músicos experientes: Patrick Keller na bateria, Dominic Davis no baixo, Bob Emmett nos teclados. Depois de uma sequência de shows elogiados pela crítica, a banda entrou direto então no estúdio para registrar as músicas do novo projeto. Frozen Charlotte promete manter a energia intensa apresentada no último álbum. O trabalho reúne 13 faixas, aposta num rock bastante cru, acelerado e cheio de personalidade, sem abandonar as influências de blues que sempre fizeram parte da identidade de White. Além do novo álbum, o artista vive uma fase produtiva. Conhecido pelo sucesso de The White Stripes, Jack White também exibe obras de arte em Londres e mantém uma agenda cheia de apresentações pela Europa, Reino Unido e Estados Unidos ao longo desse ano.

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0: 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Tom Petty com You Don't Know How It Feels. Legião Urbana Giz, Maciarro One Day. Mano Tchau, Me Gustas Tu. Limp Bizkit, Making Love to Morgan Wallen. E também rolou Luminers com Same Old Song. FM agora, 8:55.
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6: Roger Taylor, baterista do Queen, anunciou o lançamento de seu sétimo álbum solo chamado Violence Insane in Beautiful World, previsto para chegar às plataformas no mês de setembro. O disco aborda temas como violência, conflitos, questões ambientais, refletindo a preocupação do músico com o cenário atual do planeta. Como prévia, Taylor lançou um single chamado Come On Summer, It's Party Time, faixa otimista que conta com a participação do coral juvenil Ndlovu, da África do Sul. O artista também revelou que escreveu, produziu e cantou e tocou praticamente todos os instrumentos do álbum, que terá como única releitura a clássica Jealous Guy, do John Lennon. O trabalho sucede Outsider, lançado em 2021. E sabe, essa prévia você consegue acompanhar acessando agora uxfm.com.br.

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1: Conectada com o que move você, muito bom dia, 9:02, temperatura marcando 12 graus, de forma geral, na região serrana, nessa manhã de quinta-feira. Uma quinta-feira, mais uma vez, com muita nebulosidade. Chegou em algum momento, em algumas partes da serra, aí uma pequena abertura de sol, mas me parece que, de forma mais ampla agora, a nebulosidade toma conta da Serra Gaúcha. 12 graus de temperatura, convido você a interagir com a gente pelo WhatsApp, 96711065. Manda aí sua mensagem pra cá, 54 96711065. Eu sou o Jonathan Zanotto, no comando do Play Ux FM até às 11 horas da matina. Abrindo por aqui mais um bloco,

0: 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Agora 9:30.
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0: Pink foi responsável pela abertura da cerimônia e protagonizou um dos momentos mais comentados da premiação Tony Awards. Cerimônia ganhou um de seus momentos mais marcantes nos últimos anos graças a uma apresentação de Pink. Convidada para abrir a principal premiação do teatro norte-americano, a artista entregou o espetáculo que combinou música, performance e acrobacias aéreas, reforçando uma característica que acompanha sua carreira há décadas: a capacidade de transformar cada apresentação em um grande evento. Suspensa por cabos e realizando giros no ar enquanto cantava ao vivo, Pink chamou a atenção tanto do público presente quanto de quem acompanhava a cerimônia pela televisão e pelas redes sociais. A apresentação também serviu como uma homenagem ao universo da Broadway, reunindo referências a alguns dos musicais mais importantes em cartaz atualmente.
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2: A Copa do Mundo nem começou, mas o clima já é de festa. Antes da bola rolar nesta quinta-feira, os países sede prepararam grandes shows de abertura para marcar o início do Mundial, que acontece pela primeira vez em três países: México, Canadá e Estados Unidos. No México, a grande estrela da cerimônia será

pronto nesta sexta-feira, terá shows de Alanis Morissette e Michael Bublé antes do jogo entre Canadá e Bósnia-Herzegovina. Já nos Estados Unidos, em Los Angeles, a brasileira Anitta será uma das atrações principais da festa, antes do confronto entre Estados Unidos e Paraguai. E tem mais, Shakira também vai estar no show do intervalo da grande final da Copa, ao lado de Madonna. Agora é contagem regressiva para a bola rolar. Com as informações da Copa do Mundo 2026, Douglas Barreto.

0: Pia World, Bob Marley, Steal It Up, Charlie Brown Jr. Não É Sério, Macy Gray, When I See You, The Tragically Hip Con Wait So Long. 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
3: Quer aprender a fazer pizzas artesanais? A Escola de Gastronomia da Ux, em Flores da Cunha, realiza neste sábado, dia 13, um curso para ensinar o preparo em casa. Não é necessário ter experiência prévia na cozinha. Ficou interessado? As inscrições encerram nesta sexta. Saiba mais em ux.br. 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
2: Quem está na estrada agora, atenção redobrada na 122. Tem alguns pontos com estreitamento de pista entre São Sebastião do Caí, Bom Princípio e São Vedelino, além de trechos em obras entre Farroupilha, Flores da Cunha e a chegada em Caxias do Sul. O destaque fica no quilômetro 69, perto do trevo de contorno de Caxias do Sul. Hoje, à 1:30 da tarde, tem bloqueio rápido, nos dois sentidos, por causa de uma detonação de uma rocha. A previsão é de cerca de 10 minutos de espera. Na 287, entre Montenegro, e na 446, entre São Vedelino e Carlos Barbosa, segue o sistema pare-siga, em alguns pontos.
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2: A plataforma francesa de música Deezer lançou uma ferramenta online gratuita para detectar faixas geradas por inteligência artificial em playlists disponíveis para usuários de todas as principais plataformas de streaming. A empresa também está licenciando sua tecnologia de detecção de inteligência artificial para o setor musical em geral, com base em acordos anteriores, como o que assinou com a agência de direitos autorais francesa SACEM em janeiro. O detector gratuito permite que usuários de cerca de 20 das plataformas de streaming mais comuns verifiquem suas playlists em busca de músicas feitas com IA. Dados da empresa mostram que 43% dos usuários que migram de serviços concorrentes para o Deezer já têm músicas geradas por IA em suas playlists. Em sua própria plataforma, o Deezer marca as músicas geradas por IA e as remove automaticamente das recomendações algorítmicas e das playlists editoriais.

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1: Conectada com o que move você, o XFM 10 e 9, 14 graus é a temperatura em Caxias do Sul nessa manhã de quinta-feira, de forma geral, né? Entre 13 e 14 graus a temperatura na região serrana nessa manhã de quinta-feira. Hoje, 11 de junho, manhã de tempo encoberto, muita nebulosidade. Algumas aberturas de sol podem ocorrer ainda no período da manhã e da tarde, mas a tendência é de que teremos chuva ao longo desta quinta-feira. 96711065, esse é o nosso WhatsApp para você interagir com a programação do Play Ux FM até às 11 da matina. 96711065. Eu sou o Jonathan Zanotto por aqui e a gente segue abrindo mais um bloco de sons com The Offspring.

0: 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Jonas Blue com Fast Car, Canvas. Se você sentir saudades, tá rolando promo, uma collab da Canvas com a Hits FM lá no Insta. Segue lá, arroba Hits FM, participe. Group Love com Hello, L7, Pretend We Are Dead. Pretend We Are Dead. Palolo com Johnny B. Good, The Offspring, Light It Up. 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Hits FM agora 26 para as 11.
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8: Cantora Bonnie Tyler, uma das vozes mais marcantes do pop rock dos anos 80, segue em recuperação em Portugal, após passar por uma cirurgia intestinal de emergência. Atualização oficial mais recente, divulgada por seus canais oficiais na última quarta-feira, não trouxe um novo boletim detalhado, mas indicou que a ausência de novas informações deve ser interpretada como sinal de estabilidade no processo de recuperação. O comunicado também pediu paciência aos fãs, lembrando que a recuperação de uma complicação séria pode levar tempo e que novas informações serão divulgadas apenas quando houver confirmação oficial. O último boletim, ou o boletim médico anterior, na verdade, divulgado no mês de maio, informava que Bonnie Tyler permanecia gravemente doente, porém estável, no Hospital de Faro, no sul de Portugal. Na ocasião, os médicos mantinham uma avaliação positiva e acreditavam em uma recuperação completa e a longo prazo.

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0: FM, o melhor do pop rock de todos os tempos, Nath Roots, Quero Ser Feliz também, fechando o play desta quinta-feira. Ainda rolou Madonna, Good Charlotte e Somber. E no Go Back Delivery teve Kaiser Chiefs, Ruby. O XFM, 4 para as 11.
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8: Jennifer Lopes revelou que o filme brasileiro Ainda Estou Aqui teve um impacto profundo em sua vida. Em entrevista a um podcast, a atriz e cantora contou que assistiu ao longa durante um período difícil, enquanto enfrentava a separação de Ben Affleck em 2024. Segundo ela, a história do filme, estrelado por Fernanda Torres e vencedor do Oscar em 2025, ajudou no processo de cura emocional. Jennifer disse que se emocionou com a trama e afirmou que o longa brasileiro mudou sua vida, ajudando a seguir em frente em um momento delicado da vida pessoal. Mais informações do mundo do cinema você encontra em uxfm.com.br.

UXFM conectada com o que move você está no ar. UXFM Revista desta quinta-feira, dia 11 de junho, com muita música e informação. Hoje temos o início da Copa do Mundo 2026, muita espera aí, né? E a torcida, claro, pelo Brasil. Eu sou Douglas Barreto, direto do campus da UX, para a conexão UXFM e também para toda a Serra Gaúcha. Segue a gente lá nas redes sociais, @UXFM, também passa lá no nosso site uxfm.com.br, que tá com muita informação legal. Você também pode interagir pelo 54996711065. Agora 11h03, logo mais a gente vai dar a temperatura, né? Como é que tá a previsão do tempo aí para os próximos dias e também para o final de semana. E para iniciarmos o programa de hoje, vamos com um som que eu gosto demais. Balu Brigada, So Cold.

0: 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E assim fechamos o primeiro bloco do Revista com Queen, Don't Stop Me Now. Ainda rolou Jim Cliff, Wave Nation, R.E.M., Lenny Kravitz. Também começamos o bloco com Balu Brigada. 16 graus neste momento aqui na Serra Gaúcha, e o frio segue aqui na Serra. O céu continua bastante nublado e a sensação térmica é de frio intenso neste final de manhã. Para esta tarde e início da noite, a nebulosidade persiste e o tempo vira. A central de meteorologia emite um alerta amarelo para tempestades. Há risco de chuva isolada, ventos intensos de até 60 km por hora e queda de granizo em pontos isolados da nossa região. Caxias do Sul e Vacaria para hoje, tarde cinzenta e nublada, com máxima que não passa dos 16 graus. Bento Gonçalves, o termômetro sobe um pouco e chega aos 17 graus à tarde. Na região das Hortênsias, Gramado e Canela, o clima segue parcialmente ensolarado, mas gelado, com máxima de 16 graus. Porto Alegre, o sol aparece entre nuvens e a máxima alcança os 18 graus. Torres, no litoral norte, o céu fica completamente encoberto e os termômetros marcam 18 graus. Vamos conferir agora as informações do tempo para este final de semana. O sábado será de tempo fechado e frio na maior parte do estado, com máxima chegando, né, variando, entre 14 graus e 18 graus. Já no domingo, o tempo vira de vez aqui na Serra Gaúcha. A chuva ganha força em Caxias do Sul e também em Gramado. E o frio aperta, com as mínimas despencando para a casa dos 6 graus. CFM 1126.
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3: O ator Taylor Mayne, que fez parte do elenco do primeiro filme dos X-Men, revelou nas redes sociais que está com câncer de mama. Em um vídeo publicado no Instagram, ele contou que já iniciou a fisioterapia e aproveitou para alertar sobre a importância do diagnóstico precoce. Segundo Taylor, apesar de raro entre homens, o câncer de mama pode ser tratado com mais facilidade quando descoberto cedo. O ator também destacou um dado importante: um em cada 755 homens pode receber esse diagnóstico ao longo da vida. 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
3: Começa hoje a Copa do Mundo de 2026. Neste ano, a sede será compartilhada entre Canadá, Estados Unidos e México. E olha, esse Mundial promete ser bem diferente de tudo que a gente já viu. Pela primeira vez, a competição terá 48 seleções, tornando esta a maior Copa da história. Com isso, surge uma nova etapa antes das oitavas de final, ampliando ainda mais a disputa pelo título. Dentro de campo também vem mudanças importantes nas regras. O VAR ganha mais poderes e poderá revisar expulsões por segundo cartão amarelo, além de corrigir erros claros em escanteios e tiros de meta. A FIFA também quer acelerar o jogo e reduzir a famosa cera. Laterais, tiros de meta e substituições terão tempo controlado, com punições para quem exagerar na demora. Outra novidade é o combate mais rígido à discriminação. Atitudes ofensivas ou racistas poderão resultar até em cartão vermelho. E por causa do calor, em algumas sedes, jogos poderão ter paradas para hidratação e até interrupções em caso de tempestades. Agora é entrar no clima, porque a bola já começa a rolar. A competição começa nesta quinta e vai até 19 de julho. Às 4 horas da tarde de hoje, tem o primeiro confronto entre México e África do Sul pelo Grupo A. Às 11 da noite, a bola rola para a Coreia do Sul e República Tcheca, também pelo Grupo A. Com as informações da Copa do Mundo 2026, Douglas Barreto.
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2: Ux FM conectada com o que move você, agora 27 para o meio-dia. Estamos chegando aos últimos dias para você visitar o espaço da Ux na 34ª Expo Bento. O campus universitário da região dos Vinhedos participa com um estande exclusivo dedicado à divulgação científica e à inovação. O espaço conta com atividades interativas que aproximam conhecimento acadêmico do público de todas as idades. O evento se estende até este domingo, 14 de junho, no Parque de Eventos de Bento Gonçalves. Hoje no Mundo da Música temos lembranças e aniversários importantes. Há um ano, o rock e o pop perdiam Brian Wilson, fundador e mente criativa dos Beach Boys. O artista morreu aos 82 anos e deixou um legado que influenciou gerações e também muitas bandas, incluindo os Beatles. Outro marco importante, há 44 anos, o The Clash lançava Rock the Casbah, um dos maiores clássicos da banda britânica e do rock dos anos 80. Entre os aniversariantes, o baterista Frank Burt, do ZZ Top, completa 77 anos hoje. Já Graham Russell, voz e um dos criadores do Air Supply, faz 76 anos. E no Brasil, quem está de aniversário hoje é Di Ferreiro, o vocalista do NX Zero, que completa 41 anos. Vamos então com NX Zero, aqui no Ux FM Revista.

Eu sou Luciano Petorini, ao vivo, direto do campus da UX para as emissoras da Conexão UX FM, começando o Tempero Brasileiro até uma. E o melhor da MPB de todos os tempos. Segue a gente lá no arroba UX FM nas redes sociais. Abrindo o programa com Marcos Sabino.

0: Cux FM e o melhor da MPB de todos os tempos. A gente ouviu a Ana Canhas, Cadê Você, TV Edmota, Colombina, Trupe Chá de Boldo, Gustavo Ruiz, com Na Garrafa, a Elis Regina Modinha, Djavan Oceano, Maria Gadu, Chimbalaie e o Marco Sabino, Reluz. Era Falo Cultural, Cux FM, meio de 27.
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1: CFM conectada com o que move você, agora 28 para 1, abrindo o último bloco do Tempero com a Negra Lee.

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0: Ângela Rorô, Portal do Amor, Rita Lee, Voando, o Matheus Correia, Meu Black é Rock, Banda Ed, Pode Me Chamar e a Negra Vem com o Malandro. Já já vai rolar o Play, o que você fez no intervalo cultural agora. Eu vou.
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2: XFM conectada com o que move você, 1h02. Boa tarde, eu sou Luciano Pettorini, ao vivo, direto do campus da UX, para as emissoras da conexão UXFM. Vai acessando aí, uxfm.com.br. Abrindo o Play UXFM com o Nervous Drive.

O Kiss FM, o melhor do pop rock de todos os tempos. A gente ouviu o som dos Paralamas com o Ska. Rolou ainda o Delight com Grooves in the Heart. O Richard Ashcroft, Lover. John Cougar Mellencamp com Hurt So Good. O Offspring, Original Prankster. E o Nervous Bride com You Did It To Yourself Again.

0: 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Intervalo Cultural, XFM, 1h25.
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8: A apresentação de Lauryn Hill foi o grande destaque do Global Citizen Live Rio, realizado na enseada de Botafogo. Após a abertura de Ludmilla, Lauryn Hill levou o público por diferentes fases da sua trajetória artística, combinando sucessos da carreira solo com momentos marcantes de sua história no grupo Fugees. Um dos pontos altos da noite foi o reencontro no palco com Wyclef Jean, celebrando os 30 anos do álbum The Score, com clássicos que marcaram gerações. O show também contou com participações de Iggy Marley e Zion Marley, reforçando o clima familiar e festivo da apresentação. Além dos sucessos dos Fugees, Lauryn revisitou canções de seu álbum solo, e incluindo faixas que consolidaram sua importância no rap e no R&B.

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1: Ux FM conectada com o que move você. Agora 29 para as duas, está abrindo o bloco com Cage the Elephant.

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Fechando mais um bloco do Playbox FM, a gente ouviu Charlie Brown Jr. com Quinta-feira. TV Pretenders, Don't Get Me Wrong.

0: 7 pras 2.
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3: Hora Certa. 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
0: 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Roger Taylor, baterista e um dos principais compositores do Queen, anunciou o lançamento de seu sétimo álbum solo, Violence Insane in a Beautiful World, previsto para 18 de setembro. Para apresentar o projeto, o músico divulgou o single Come On Summer. No novo trabalho, Taylor assina praticamente tudo. Compôs, produziu, cantou e tocou a maior parte dos instrumentos, reforçando sua versatilidade artística. Embora não seja um álbum conceitual, o disco gira em torno de uma reflexão sobre os contrastes do mundo atual, a beleza do planeta e da humanidade diante de problemas como guerras, violência, polarização e degradação ambiental. Além das músicas inéditas, o repertório inclui uma releitura de Jealous Guy, clássico de John Lennon. O lançamento sucede Outsider de 2021 e será acompanhado por uma turnê no Reino Unido, consolidando mais um capítulo da trajetória solo de Roger Taylor, que segue ativo e criativo, mesmo após décadas de sucesso com o Queen.

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1: Hux FM conectada com o que move você agora. Um minuto para as duas, abrindo mais um bloco do Play Hux FM com Harry Styles.

0: 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E a gente ouviu o Talking Heads com Road to Nowhere, Miranda Universo, The Lumineers, So Long, Brian Baer, Don't Stop the Dance, o Rapa com o Mar de Gente e Harry Styles, Aperture. 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Intervalo Cultural, Ux FM, 2h27.
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5: Black Pumas, Colors.

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2: O novo álbum do Foo Fighters, Your Favorite Toy, ganhará uma edição especial em vinil no formato Zoetrope Picture Disc, tecnologia que cria uma animação quando o disco gira em determinada velocidade e é observado sob luz estroboscópica ou por meio da câmera de um celular. Limitada a apenas 3 mil cópias, a versão colecionável traz ilustrações inspiradas na estética do álbum e reforça o caráter especial do lançamento, que marca o retorno do Foo Fighters com material inédito. Lançado em abril deste ano, Your Favorite Toy é o 12º álbum de estúdio do Foo Fighters e o primeiro a contar com o baterista Ilan Rubin. O trabalho foi descrito como um retorno à energia e ao espírito mais direto do rock que consagrou o grupo, sucedendo But Here We Are de 2023. A edição animada em Picture Disc se soma às ações promocionais do disco e deve se tornar um dos itens mais disputados pelos fãs e colecionadores da banda.

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1: Ux FM conectada com o que move você, 28 para as 3. Abrindo o bloco com Miley Cyrus.

0: 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Kank, de repente, o Aerosmith com Holy My Soul. Canvas, se você sentir saudades. Charlie Brown Jr., tamo aí na atividade. Oasis, Little by Little. E Miley Cyrus com Easy Lover. Intervalo Cultural, Mix FM. 4 para as 3.
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5: A Universidade de Caxias do Sul recebe, entre hoje e 30 de junho, a exposição Topografias da Natureza, gravuras medidas por tecnologias da artista gaúcha Lourdes Plaut. Com curadoria de Niura Alegramante Ribeiro, a mostra reúne 53 gravuras produzidas desde 2011, explorando técnicas como xilogravura, litografia offset e calcografia. O trabalho da artista investiga a relação entre arte, tecnologia e meio ambiente, utilizando recursos digitais para registrar paisagens e transformá-las em composições visuais que ampliam o limite tradicional da gravura. Instalada na Galeria de Arte Elir Ramos Rodrigues, a exposição apresenta séries inspiradas em áreas de preservação ambiental e em elementos da natureza, especialmente árvores e paisagens brasileiras. Em um momento marcado por debates sobre a mudança climática e prevenção ambiental, a obra de Lourdes propõe uma reflexão sobre a necessidade de ressignificar a relação humana com o meio ambiente.

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1: Hux FM conectada com o que move você. 3:02. Boa tarde, eu sou Luciano Pettorini. Segue a gente lá no @HuxFM nas redes sociais. Abrindo bloco com The Strokes,

0: 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A gente ouviu a Dionne Brumfield com Don't Make It True, Supertramp, Goodbye Stranger, Alan's Project com Alan Parsons Project on Time, Charlie Garcia buscando um símbolo de paz e ainda os The Strokes com Going Shopping. Intervalo cultural. 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
7: 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O Green Day divulgou o primeiro trailer de Nimrods, comédia inspirada nos anos iniciais da banda e nas aventuras vividas por seus integrantes antes da explosão mundial com o álbum Duke. A trama acompanha três amigos que embarcaram em uma viagem rumo a Los Angeles após acreditarem, por engano, que sua banda foi escolhida para abrir um show de Ano Novo do Green Day. A produção mistura humor, música e o espírito de liberdade das turnês independentes que marcaram a trajetória do grupo nos anos 90. Originalmente anunciado como New Year's Rev, o longa foi rebatizado de Nimrods, em referência ao álbum Nimrod de 1997, um dos trabalhos mais importantes da carreira do Green Day. Dirigido por Lee Kirk e estrelado por Mason Thames e Nacne Grace, o filme conta ainda com participações dos próprios integrantes do Green Day. Após estrear no Toronto International Film, com seu título original, a produção chega aos cinemas dos Estados Unidos em 14 de agosto.
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8: A Copa do Mundo de 2026 tem seu jogo de abertura hoje entre México e África do Sul, válido pelo Grupo A. A cerimônia de abertura já começou e a bola rola oficialmente às 4 horas da tarde, no lendário estádio Azteca, na Cidade do México. O torneio marca um momento histórico, por ser a primeira vez que a competição é sediada em três países simultaneamente: Canadá, Estados Unidos e México, e conta com a participação inédita de 48 seleções. Coreia do Sul e República Tcheca fazem o segundo jogo do dia, válido também pelo Grupo A. O confronto acontece no final da noite, às 11 horas. O Brasil está no Grupo C e estreia na competição no sábado, dia 13 de junho. Com as informações da Copa do Mundo 2026, Douglas Barreto.
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Def, well. Armandinho, outra noite que se vai. Kellow Matt com Gaslighting, UB40, Rat in My Kitchen e Fion com Blown. Fechamos o play desta quinta-feira. Eu, Luciano, tô de volta amanhã, ao meio-dia, com o Tempero Brasileiro. Já vai rolar o BR-106 com o Fernando Machado.

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9: O Foo Fighters anunciou uma edição especial do seu 12º álbum de estúdio, Your Favorite Toy, em formato Zoomtroop Picture Disc pela Blue Records. Limitada a apenas 3 mil cópias já esgotadas, a versão se destaca pelo efeito visual animado que surge quando o vinil gira sob condições específicas de iluminação ou gravação em vídeo. Com 10 faixas e menos de 40 minutos de duração, o álbum é descrito como um trabalho que recompensa audições repetidas, combinando a energia característica da banda com novas experimentações sonoras. A raridade da tiragem e o apelo visual do disco transformam a edição em um item altamente cobiçado aí pelos colecionadores, claro, e também fãs do grupo.

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2: Cux FM conectada com o que move você, 4:02. Eu sou Fernando Machado e esse é o BR-106, com o melhor do pop rock nacional de todos os tempos. Abrindo com Capital Inicial, Independência.

0: Mascavo, a nosso favor, fechando o primeiro bloco do BR 106. TV da Paralamas do Sucesso, Me Liga, Marina Lima, Eu Te Amo Você, Biquíni, Cavadão, Chove Chuva, Lulu Santos, Sincero. E tudo começou com o Capital Inicial Independência lá em cima, abrindo o BR desta quinta-feira. 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
7: E o Linkin Park anunciou o documentário Unshutter, que retrata o processo de reconstrução da banda após a morte do Chester Bennington em 2017. O filme acompanha os bastidores da criação do álbum From Zero, álbum lançado em 2024, além do retorno do grupo aos palcos com a sua nova formação, que inclui a vocalista Emily Armstrong e também o baterista Colin Brighton. Revelado durante o festival Rock and Ring de 2026, o projeto promete mostrar ensaios, gravações, entrevistas e os desafios enfrentados pela banda ao seguir em frente sem o seu antigo vocalista. Embora ainda não tenha a data de estreia definida, o documentário já conta com um site oficial onde os fãs podem se cadastrar para receber novidades e informações sobre a venda de ingressos.

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0: Do pop rock de todos os tempos, BR-106 fechando esse bloco, fechando o BR, na verdade, com Ojeriza, para os que estão em casa, os vocais do Tony Platão. Também da Titãs, o Que Lobão, Vida Bandida, Fausto Fawcett e seus robôs efêmeros. A gente ouviu Kátia Flávia, teve Richie com Casa Nova e a Blitz abriu o segundo bloco com Você Não Soube Me Amar. Era isso, BR-106 fica por aqui, volta amanhã às 16h. Intervalo cultural, a sequência tem Via Expressa na Conexão UFSM. Agora 5 para 5.
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6: Para quem está na estrada agora, atenção redobrada na 122. Tem alguns pontos com estreitamento de pista entre São Sebastião do Caí, Bom Princípio e São Vedelino, além de trechos em obras entre Farroupilha, Flores da Cunha e a chegada em Caxias do Sul. Na 287, entre Montenegro, e na 446, entre São Vedelino e Carlos Barbosa, segue o sistema pare-siga em alguns pontos.
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3: O Cruz FM conectada com o que move você. 5 horas em ponto. Eu sou o Fernando Machado, ao vivo para toda a Serra Gaúcha, através das emissoras da Conexão Cruz FM. Em Caxias do Sul, 106,5. Em Bento Gonçalves, 89,9. Em Vacaria, 92,3. O Via Expressa está no ar. Vamos até às 7, curtindo por aqui o melhor do pop rock de todos os tempos. Você pode seguir e interagir nas redes sociais, @uxfm, ou @ferpoprock. Tem o site uxfm.com.br e o nosso WhatsApp, o 96711065. Abrindo via desta quinta-feira com Living Easy, Black Tea.

0: E o melhor do pop rock de todos os tempos, Yellow Card com Bedroom Poster, participação aí do Good Charlotte. Teve Foster the People com Somebody Song, participação do Lindsey Buckingham. A Olivia Dean com Man I Need, o Mumford & Sons com The Banjo Song. Greta Van Fleet com Play Your Games e abrimos com Living Easy, Black Tea. Vamos para Bento Gonçalves e as informações da 34ª Expo Bento e 21ª Fena Vinho com ele, Jonathan Zanotto. Boa tarde.
1: Muito boa tarde, Fernando. Hoje, quinta-feira, dia 11 de junho. Vamos começar então nosso giro de informações e atualização sobre a 34ª Expo Bento, 21ª Fena Vinho no Parque de Eventos de Bento Gonçalves. Ontem à noite, aliás, foi marcante para os amantes do futebol alviazul. O palco cultural da Expo Bento foi cenário escolhido para o clube esportivo apresentar oficialmente seu novo técnico, Márcio Ebert, e também a comissão técnica, equipe profissional para a Série A2. Com forte ligação histórica com o clube, o treinador assume então com o desafio de valorizar as categorias de base e atletas da Serra Gaúcha. Durante o evento, a diretoria e o prefeito de Bento, Amarildo Lucatelli, convocaram a comunidade a abraçar o time e resgatar o orgulho alve-azul nas arquibancadas da Montanha dos Vinhedos. E o sucesso da Expo Bento se consolida a cada dia. Desde a abertura até a última terça-feira, são quase 170 mil pessoas que já passaram pelos corredores dos pavilhões. Para os 520 expositores, o evento tem se mostrado uma plataforma imbatível para vendas, prospecção e fortalecimento de marcas, com muitos setores superando as expectativas iniciais. Programação e serviços para hoje, então, quinta-feira. Funcionamento da feira, às 18 horas abre os portões, ela funciona até às 10h30 da noite. Ingressos, entrada para hoje, R$15, estacionamento, valor fixo de R$25 para carros, R$12 para motos. Planeje a sua noite e venha aproveitar a maior vitrine comercial e cultural da Serra Gaúcha. Expo Bento e a Fenavim seguem de portões abertos até este domingo, dia 14. Todos os detalhes de programação você confere em expobento.com.br ou fenavinho.com.br. Forte abraço. Até mais, Fernando.
0: Até mais, Johnny. As informações direto de Bento Gonçalves. Intervalo Cultural UX FM 5:25.
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1: Ux FM conectada com o que move você. 5:30. A canção que eu vou abrir esse bloco se chama Sing. Ela é da banda escocesa Travis e foi lançada em 2001, tá lá no álbum The Invisible Band, e transmite uma mensagem simples e otimista quando a vida ou um relacionamento passam por dificuldades. Expressar os sentimentos e se permitir cantar pode ser uma forma de libertação e aproximação emocional. O vocalista Fran Healy explicou que a música fala sobre sentir confiança e intimidade suficientes para se soltar diante de alguém que você ama. Musicalmente, a faixa mistura pop com elementos folk, destacando o uso do banjo, né? O que lhe dá um som leve e acolhedor. A repetição da palavra sing reforça a ideia de deixar as preocupações de lado e encontrar alívio na expressão emocional. Em resumo, sing é uma canção sobre superar inseguranças, abrir o coração e encontrar conforto na comunicação e na música. Com vocês, Travis, Sing.

0: Mix FM e o melhor do pop rock de todos os tempos. Esse é o Daddy Hall and John Oates. Fechando mais um bloco de som com Out of Touch, clássica aí do Daddy Hall e do John Oates. Ainda teve nesse bloco aí o Boy Meets Girl, né, com Waiting for a Star. Waiting for a Star to Fall, o Simple Red com For You Babies, o Red Hot Chili Peppers com The Zephyr Song e o Travis com Sync. Estão abertas as inscrições para o 34º Encontro de Jovens Pesquisadores da UCS. O evento tem como objetivo estimular a iniciação científica e tecnológica de estudantes. O prazo final para escrever os trabalhos é dia 19 de junho e todas as informações estão disponíveis em ux.br. Intervalo Cultural UCS FM 6 para 6.
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10: Até aqui o grupo disponibilizou dois poderosos singles.
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1: Ux FM conectada com o que move você. Agora 1:06. Vamos pro nosso almanaque da música. Fatos e curiosidades que marcam esse dia 11 de junho na história. Hoje o Frank Bird, ele é baterista do ZZ Top, completa 77 anos. O Graham Russell, guitarrista e vocalista do Air Supply, completa 76 anos hoje. O Robbie Birch, vocalista e produtor do Stereo MCs, completa 65 anos hoje. O Di Ferreiro, vocalista aí do NX0, hoje completa 41 anos. São os aniversariantes deste dia.

11 de junho. Há 60 anos, os Rolling Stones chegavam ao topo da parada americana com o single Penny Black. Há 44 anos, o The Clash lançava o single Rock the Casbah. E há um ano morria o Brian Wilson, né? Cantor e compositor e um dos fundadores dos Beach Boys. Ele estava com 82 anos, ele sofria, né, de um distúrbio neurológico, estava afastado dos palcos, né? Estava sendo cuidado pela sua família. E é com uma clássica dos Beach Boys, uma fase mais recente, né? Kokomo.

0: Mix FM e o melhor do pop rock de todos os tempos, David Bowie, Underground. TV do Estéreo MCs com Connected, o NX Zero, Só Rezo, ZZ Top com Gimme All Your Love, os Rolling Stones com Penny Black, The Clash, Rock the Casbah, e abrimos com Beach Boys, Kokomo. Vamos saber do tempo. Tendência do tempo para essa sexta-feira: o frio típico da Serra Gaúcha continua marcando presença aí nas primeiras horas do dia. Amanhã será gelada, com formação de nevoeiro em alguns pontos, mas o sol aparece entre nuvens ao longo do período, favorecendo uma leve elevação das temperaturas durante a tarde. Não há expectativa de chuva significativa aí para a maior parte das regiões citadas. Em Caxias do Sul, a previsão indica mínima próxima aí dos 6, máxima de 16 graus com sol entre muitas nuvens, possibilidade de pancadas isoladas mais para o fim do dia. Em Bento Gonçalves, o amanhecer deve registrar temperatura aí de 7 graus, enquanto a temperatura sobe até os 17 durante a tarde, com céu variando entre nublado e parcialmente encoberto. Em Vacaria, a expectativa é de mínima, em torno de 4 graus, máxima pode chegar aos 15 graus, mantendo, né, o padrão de frio seco predominante na região dos Campos de Cima da Serra. Litoral Norte e Torres terão um amanhecer menos rigoroso, mínima perto aí de 11, a máxima pode chegar aos 19 graus, sob uma influência da umidade marítima e períodos de sol entre nuvens. Por fim, Porto Alegre, capital gaúcha, começa o dia com temperatura baixa de 12 graus e alcança aí máxima de 21 graus durante a tarde, com tempo estável e pouca chance de chuva na capital. 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
2: Alpha Blondie, Masada.
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1: 28 minutos para 7, bloco saideiro abre com Phil Collins. You in my heart.

E o melhor do pop rock de todos os tempos, bloquinho com os gigantes do pop. Michael Jackson, Remember the Time. Fechando o Via Expressa desta quinta-feira, teve ainda Madonna com Ray of Light, a Tina Turner com

nosso Via Expressa desta quinta fica por aqui. Sou Fernando Machado, tô de volta amanhã, 5 da tarde, para fazer isso aqui, ó. Trilha sonora de final de tarde, início de noite, na Conexão Hux FM. Uma ótima noite de quinta-feira a todos. Não esquece, 10 da noite tem Baú do Rock com Jaime Rocha. Uma ótima noite de quinta, cuidem-se, até mais.

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5: 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Balthazar, linger on. I heard of the virtue of the patient heart. 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
1: Em Brasília, 19 horas.
0: Está no ar a Voz do Brasil. As notícias do governo federal que movimentaram o país no dia de hoje.
2: Olá, boa noite.
1: Boa noite para você que nos acompanha em todo o país.
2: Quinta-feira, 11 de junho de 2026.
1: Vamos ao destaque do dia, habitação.
2: Mais de 100 mil famílias terão posse de imóveis em periferias de 31 cidades.
1: Novo PAC vai investir 138 milhões de reais para que as prefeituras transfiram a titularidade dos imóveis.
2: Presidente Lula destaca que imóveis públicos ociosos também serão destinados a moradias e outras políticas.
3: A minha ideia era fazer uma prateleira de terra disponível para que a gente não precisasse ter invasão.
1: E ainda, queda no desmatamento.
2: Na Amazônia, a redução foi de 61% em maio desse ano, comparado a maio do ano passado.
1: E no Cerrado, a queda foi de 12%. O presidente disse que apresentará os dados aos Estados Unidos para reverter tarifas contra o Brasil.
2: E nós vamos falar também do Exame Nacional do Ensino Médio.
1: Inscrições terminam amanhã e o presidente do INEP, Manuel Palácios, conversa conosco sobre o que você precisa fazer para não perder a chance de fazer a prova.
2: Na apresentação da Voz do Brasil, Mariana Jungmann e Luciano Seixas.
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2: Mais de 100 mil famílias de 31 municípios serão beneficiadas por contratos de regularização fundiária.
1: Os documentos foram assinados hoje em cerimônia no Palácio do Planalto com a presença do presidente Lula.
2: Uma parceria com o programa Imóvel da Gente, que destina imóveis sem uso ou ociosos para atender necessidades da população, como saúde, educação e moradia.
4: Com a assinatura dos novos contratos nesta quinta-feira, mais de 100 mil famílias em 31 municípios serão beneficiadas com a posse definitiva do imóvel onde vivem. A iniciativa faz parte do programa Periferia Viva e prevê investimentos de 138 milhões de reais do novo PAC para que as prefeituras transfiram as titularidades dos imóveis. De acordo com o ministro das Cidades, Vladimir Lima, é o primeiro passo para dar dignidade a esses brasileiros.
5: Além da gente levar a regularização fundiária, a gente leva a urbanização de assentamentos precários, a gente leva água, drenagem, esgoto, melhoria habitacional, de forma a impactar positivamente vidas.
4: Os novos contratos somam-se a outros 14 em execução. O programa Periferia Viva é uma das ferramentas de democratização e destinação social do patrimônio da União e funciona em parceria com o programa Imóvel da Gente. A ideia é direcionar imóveis sem uso ou ociosos para políticas públicas, como afirmou o presidente Lula.
3: Não é preciso a gente ficar esperando que o movimento ocupe uma terra para a gente distribuir essa terra. A minha ideia era fazer uma prateleira de terras disponíveis, de terras ociosas, para que a gente não precisasse ter invasão, que a gente invadisse o movimento e entregasse para eles.
4: Desde 2023, o Imóvel da Gente destinou mais de 1.900 áreas e imóveis federais para atender necessidades da população, superando em quase 20% a meta estabelecida até o fim de 2026. A estimativa, segundo a ministra Esther Dueck, da Gestão e da Inovação em Serviços Públicos, é que as ações de moradia, titulação fundiária e instalação de equipamentos públicos beneficiem cerca de 400 mil famílias.
6: O patrimônio da União deixou de ser um conjunto de imóveis para se tornar mais uma vez um instrumento de justiça social, de desenvolvimento territorial e de fortalecimento de políticas públicas. A gente já está chegando hoje, com as entregas de hoje, a quase 1.900 imóveis, com a possibilidade de beneficiar 400 mil famílias.
4: Ao todo, as áreas destinadas somam mais de 18.500 quilômetros quadrados, cerca de 3 vezes o tamanho do Distrito Federal. Reportagem Gabriela Noronha.
1: O desmatamento na Amazônia legal teve redução de 61,4% em maio deste ano em relação ao mesmo mês de 2025.
2: É a maior queda percentual já registrada na região.
1: O mês também registrou queda de 12% no desmatamento no Cerrado.
2: Durante a apresentação dos dados hoje, o presidente Lula destacou que eles serão usados para reverter as sobretaxas impostas pelos Estados Unidos ao Brasil.
7: Os dados são do Sistema de Detecção de Desmatamentos em Tempo Real, DETER, feito pelo Instituto Nacional de Pesquisas Espaciais, o INPE, e mostram que foi registrada uma queda expressiva no desmatamento na Amazônia e no Cerrado brasileiro. Na Amazônia, em maio deste ano, a redução foi de 61% na comparação com o mesmo mês do ano passado. Em relação a maio de 2024, a queda foi de 26%. O ministro do Meio Ambiente, João Paulo Capobianco, destacou essa redução significativa.
8: Monitoramos isso dia a dia, o IBAMA indo a campo, fazendo os embargos remotos, o ICMBio indo a campo, impedindo o desmatamento em unidades de conservação federais e também agindo em terras indígenas e assentamentos, conseguimos esse feito fundamental.
7: Também foi registrada a queda dos números de desmatamento no Cerrado em maio. A redução foi de 12% em relação ao mesmo mês do ano passado. Já na comparação com 2024, a queda foi de 25%. A ministra da Ciência, Tecnologia e Inovação, Luciana Santos, apontou que os dados são históricos e demonstram um compromisso do país com a ciência.
9: Essa divulgação dos dados é importante, unidade de pesquisa do nosso ministério, que é o Instituto Nacional de Pesquisas Espaciais. É reconhecida internacionalmente, faz valer aqui a sua diretriz, que é exatamente colocar a ciência a serviço dos grandes desafios nacionais, como o combate ao desmatamento e a proteção dos nossos biomas.
7: O presidente Lula, que acompanhou a divulgação dos dados, voltou a afirmar que o combate ao desmatamento é uma prioridade do governo brasileiro e que os avanços precisam ser reconhecidos pelos Estados Unidos, que alegam questões ambientais entre as justificativas para impor maiores tarifas comerciais.
10: Isso é importante porque nós vamos ter que pegar esses dados, mandar para o cidadão do comércio dos Estados Unidos, que coloca a questão do desmatamento como justificativa para punir o Brasil com uma taxação maior, e vamos comparar o que acontece no Brasil com o que acontece nos Estados Unidos. Eles não sabem o trabalho que nós fazemos para fazer com que o desmatamento chegue a desmatamento zero até 2030.
7: Para o Ministério do Meio Ambiente e Mudança do Clima, a queda no desmatamento é resultado de um trabalho amplo que passa pela intensificação de ações de fiscalização, aumento de investimentos no setor ambiental e pelo trabalho do governo federal na fiscalização das normas de acesso ao crédito rural. Reportagem, Márcia Fernandes.
1: O Enem, Exame Nacional do Ensino Médio, é a última etapa do ensino básico no Brasil.
2: É ele que abre a porta de entrada para o ensino superior e seleciona os estudantes para as vagas nas universidades públicas e privadas e nos institutos federais.
1: No caso dos estudantes do PED MEI, a participação no Enem garante também uma bolsa adicional de R$200.
2: As inscrições acabam amanhã e hoje nós conversamos com Manuel Palacios, presidente do INEP, o instituto responsável pela execução do exame. Boa noite, presidente, bem-vindo.
11: Boa noite. É um prazer estar aqui com vocês. Boa noite para todos que nos acompanham.
2: Presidente, as inscrições foram prorrogadas até amanhã. Até que horas os estudantes podem fazer a inscrição? E há previsão de nova prorrogação no prazo?
11: Não, essa já foi a prorrogação possível. Às 23 horas e 59 minutos, ou seja, até a meia-noite de amanhã, todos podem fazer as suas inscrições na plataforma do INEP, enem.inep.gov.br/participante.
1: Agora, esse ano a gente teve a inscrição pré-preenchida para os estudantes de escolas públicas, né, presidente? E eu tenho aqui uma pergunta da Raquel Santos, de Alagoas. Ela tem uma dúvida exatamente sobre isso. Vamos ouvir.
12: Meu nome é Raquel Huerta dos Santos, sou aluna da Escola Pública Maria Liev de Albuquerque Tavares, na cidade de Junqueiro, no estado de Alagoas, e minha inscrição para o Enem já está pré-preenchida. Mesmo assim, eu devo fazer a inscrição? E como eu faço isso?
11: Olha, esse ano nós tivemos a inscrição automática de todos aqueles que estão concluindo o terceiro ano do ensino médio na rede pública em todos os estados brasileiros. Essa inscrição automática, ela significa que estão todos devidamente registrados para fazer o Enem lá em novembro. Mas é preciso entrar na plataforma do INEP, entrar na página do participante para, primeiro, dizer qual é a língua estrangeira que vai fazer prova no final do ano. Escolher entre inglês e espanhol. também dizer se tem necessidade de algum tipo de atendimento especializado. É também na página do participante, na hora do preenchimento dos formulários, que essa solicitação é feita. E há um questionário do candidato, do participante, que deve ser respondido. Nos casos daqueles estudantes que querem fazer prova em outro município que não aquele em que estudam, também podem solicitar nesse momento a sua transferência para um outro município. Enfim, mesmo já inscrito automaticamente, é fundamental entrar na página do participante para realizar essas ações. Escolher a língua, dizer se precisa de algum atendimento especializado, em especial, isso é para todo mundo, e responder o questionário do estudante.
1: Sem isso, não está inscrito, né?
11: Sem isso, a inscrição fica ainda pendente de seleção da língua e não estará concluída, efetivamente não estará concluída.
2: O mesmo vale para os estudantes do pé de meia, né? Eles precisam concluir a inscrição, né?
11: O pé de meia está na mesma situação. Eles estão todos inscritos automaticamente, mas precisam entrar na plataforma para realizar essas ações.
1: Agora, presidente, e o pagamento da inscrição para esses estudantes de escolas públicas, do pé de meia, principalmente, eles ficam automaticamente isentos? Não, né? O prazo para pedir isenção de pagamento já foi concluído, também foi prorrogado. Como é que fica nesses casos?
11: Todos os concluintes de rede pública estão isentos. E como a inscrição foi feita automaticamente, eles não vão precisar pagar a taxa, mesmo que não tenham pedido a isenção no tempo certo. A decisão de fazer a inscrição automaticamente isentou os concluintes. Os estados brasileiros informam quais são os estudantes que estão concluindo o ensino médio, e com base nesses dados nós fizemos a inscrição automática e isentamos a todos eles, especialmente os que estão inscritos no pé de meia também estão isentos.
2: E aí o pagamento para quem precisa fazer vai até que dia?
11: Até dia 17 de junho, aqueles que precisam pagar, ou porque não foram isentos, ou porque não estão previstos mesmo nas categorias de isenção, eles precisam até dia 17 pagar o boleto. O sistema emite o boleto, vai no banco e paga a taxa de inscrição de R$85.
1: Bom, então vamos lá. Precisa, mesmo quem já está com a inscrição pré-preenchida, precisa entrar na página do participante, concluir a sua inscrição, fazer essas seleções que o senhor mencionou. Essas pessoas que são de escolas públicas e pé de meia estão isentas, e quem não está isento precisa pagar a taxa de inscrição até a semana que vem.
11: Perfeitamente, é exatamente isso que precisa fazer para assegurar a sua participação no Enem dia 8 e dia 15 de novembro, como está previsto.
1: Então, antes de concluir, presidente, a gente tem também uma pergunta, mas agora não é temática inscrição, já é temática prova. Vamos ouvir.
13: Olá, meu nome é Manu Azevedo, tenho 17 anos e eu estudo em escola pública, mais precisamente no Instituto Federal Goiano, Campus Cristalino, em Cristalina, Goiás. E minha dúvida é sobre a redação do Enem. Quais são os erros mais comuns que fazem os estudantes perderem pontos e o que podemos fazer para evitá-los durante a prova?
11: Olha, eu recomendo muito que você entre lá no site do INEP, na página do participante, para consultar o manual da redação. Todo ano, o INEP publica um manual com orientações para aquele que vai participar do exame, para justamente informar como é que é avaliada a redação, para que tenha uma noção clara do que é esperado. Mas eu posso dizer para você que uma das principais preocupações que tem crescido nos últimos tempos é a de que a redação não seja feita com base em argumentos pré-elaborados que servem para qualquer situação, porque eles acabam fazendo com que o argumento desenvolvido pelo estudante, pelo participante no Enem, fique frágil, fique sem relação com o tema proposto. Então, aquelas frases feitas, aquilo que muitas vezes o estudante mais desavisado prepara para colocar na prova, não funciona. Então, pense no tema e escreva de forma bem vinculada ao assunto que está sendo solicitado na prova.
2: Muito bem, nós conversamos com Manuel Palacios, presidente do INEP, o Instituto Nacional de Estudos e Pesquisas Educacionais, Anísio Teixeira. Muito obrigado por sua entrevista à Voz do Brasil.
11: Eu que agradeço, estou sempre à disposição.
1: Todos os anos, mais de 80 mil pessoas desaparecem no Brasil e 40% delas não retornam para casa.
2: Por isso, o governo do Brasil está fortalecendo a Política Nacional de Busca de Pessoas Desaparecidas.
1: 3 novas ações foram elaboradas para aumentar a resposta aos casos de desaparecimentos.
14: Num piscar de olhos, em qualquer lugar, alguém simplesmente pode desaparecer, deixando para trás um grande vazio. O país registrou 84.760 casos de desaparecimento de pessoas em 2025, um aumento de 4% em relação a 2024. Ivanise Esperidião perdeu a filha aos 13 anos e há 3 décadas a dor ainda persiste.
15: São 30 anos de busca por respostas, de busca por melhorias no sistema de identificação e localização de pessoas desaparecidas.
14: E o que antes era uma jornada solitária ganhou força com a Política Nacional de Busca de Pessoas Desaparecidas. O governo federal, sociedade civil e organismos internacionais discutem a melhoria da integração, da atuação em rede, de cooperação entre as instituições para a busca dos desaparecidos. 3 publicações vão contribuir para o fortalecimento de ações conjuntas entre as instituições. Os materiais são para orientar, capacitar e servir de referência para a localização de pessoas desaparecidas em todo o país, como explica o diretor do Sistema Único de Segurança Pública, João Nogueira Júnior.
16: A cartilha, atuação da Polícia Militar e Guarda Municipal da busca de pessoas desaparecidas, o guia de orientações às autoridades centrais e estaduais e o diagnóstico da gestão de pessoas falecidas com identidade desconhecida. Nosso objetivo é fortalecer a capacidade institucional dos entes federativos e estimular a atuação articulada entre todos os atores envolvidos.
14: Dados da Secretaria Nacional de Segurança Pública apontam que no Brasil, 60% dos desaparecidos são encontrados. Reportagem Cleide Lopes.

0: Instituto de Pesquisa do Senado Federal. São quase 9 milhões de vítimas de crimes como perseguição, o chamado stalking, ataques de ódio online e exposição não consentida de imagens íntimas. Em muitos casos, o agressor é parceiro, ex-parceiro ou alguém do convívio da vítima. Rose Leonel faz parte dessas estatísticas. Ela teve fotos íntimas divulgadas na internet, sofreu linchamento moral e chegou a perder o emprego. Hoje é uma ativista.
1: Eu falei, assim que eu puder, que sair a condenação do meu ex, eu vou criar uma ONG para ajudar essas mulheres. E foi o que eu fiz. Nós criamos a ONG Marias da Internet e de lá para cá nós temos trabalhado atendendo vítimas em todo o Brasil e fora do Brasil também.
0: No mês passado foi assinado um decreto com normas para as plataformas digitais. Segundo o texto, as empresas devem atuar rapidamente nesses casos, principalmente de exposição não consentida de imagens íntimas, com prazo de até 2 horas para a retirada do material. E também terão que reforçar o combate aos ataques de ódio. Outra mudança é que as plataformas precisam ter um canal específico e de fácil acesso para denúncias e informar os usuários sobre o Ligue 180, Central de Atendimento à Mulher. Janara Kalini, chefe da Assessoria Especial de Comunicação do Ministério das Mulheres, fala sobre a importância de atuar junto às plataformas.
2: Fazer com que as plataformas sejam mais rápidas e proativas em retirar esse conteúdo, em banir perfis ofensivos, isso é muito mais eficiente para manter um ambiente de paz para as mulheres.
0: No caso das plataformas que vendem anúncios na internet, elas terão que guardar informações sobre quem pagou por aquela publicidade. O objetivo é identificar os responsáveis caso aquele conteúdo cause prejuízos ou seja usado para cometer crimes. A fiscalização das plataformas digitais vai ficar a

0: 12 de junho. A capital é a 22ª cidade do país a receber o programa do governo federal, com o apoio do governo do estado e da prefeitura municipal. O projeto aproxima serviços públicos essenciais da população. Entre os mais procurados está o novo Desenrola Brasil, para renegociação de dívidas. A coordenadora de participação social e diversidade do Ministério da Fazenda, Ana Sobral, explica que a medida é importante, principalmente para ajudar as famílias que precisam de orientação para acessar o programa.
1: Muitas pessoas ainda têm dúvidas sobre como acessar o programa, verificar as condições de renegociação ou entender quanto realmente podem pagar para quitar suas dívidas. Nós orientamos sobre como acessar o Desenrola pelos aplicativos dos bancos, fazemos simulação utilizando a calculadora do programa e ajudamos as pessoas a compreenderem melhor as opções disponíveis para a negociação.
0: Estandes da Caixa Econômica Federal e do Banco do Brasil estarão no local para auxiliar a população na adesão ao programa. Segundo Ana Sobral, isso é importante para que as pessoas tomem conhecimento do valor da dívida e consigam as melhores condições possíveis.
1: E quando a dívida é com o Banco do Brasil ou com a Caixa, nós fazemos um encaminhamento para os estandes desses bancos, onde a negociação pode ser realizada na hora. Uma dúvida muito comum é quando a pessoa não sabe exatamente o valor atualizado da dívida. Nesses casos, nós utilizamos a calculadora do Desenrola para fazer uma estimativa do valor que poderá ser pago após a negociação.
0: A programação será no portão 9 do Parque da Cidade, das 9 horas da manhã às 5 horas da tarde desta sexta-feira. O acesso é pela Avenida Senador Lemos. Além do Desenrola Brasil, outros serviços serão ofertados, como perícias do INSS sem agendamento prévio, pé de meia e reforma Casa Brasil. Reportagem Joxan Natividade.
2: Mais 300 pessoas aprovadas no último Concurso Público Nacional Unificado, CPNU2, foram nomeadas.
3: A portaria do Ministério da Gestão e da Inovação em Serviços Públicos prevê a nomeação dos analistas técnicos executivos e a formação de cadastro de reserva do Ministério.
4: Foi autorizada a nomeação de 300 aprovados na segunda edição do Concurso Público Nacional Unificado, o CPNU2, e também a formação de cadastro de reserva do quadro de pessoal do Ministério da Gestão e da Inovação. As 300 vagas, todas de nível superior, são para o cargo de analista técnico executivo, que permite a atuação dos servidores em diferentes áreas e órgãos da administração pública federal. As nomeações individuais e os procedimentos relativos à posse serão publicados posteriormente pelos canais oficiais do Ministério da Gestão e da Inovação em Serviços Públicos. Informações sobre documentação, prazos e entrada em exercício podem ser acessadas no portal do servidor e na página oficial do Concurso Público Nacional Unificado, que é gov.br/gestão/concurso-nacional. Daniele Popov para a Voz do Brasil.
2: A agricultura brasileira deve registrar mais uma safra recorde.
3: A Companhia Nacional de Abastecimento prevê que serão colhidas 358 milhões e 600 mil toneladas de grãos, aumento de 1,8% em relação ao ciclo anterior.
2: O levantamento indica crescimento nas culturas de soja, milho e café na safra 2025-2026.
3: Já o Instituto Brasileiro de Geografia e Estatística trabalha com uma estimativa de 358 milhões e 400 mil toneladas, em crescimento de 1,2%.
2: O IBGE mede a safra de janeiro a dezembro e a Conab adota ano safra, que geralmente vai de setembro de um ano a agosto do ano seguinte.
3: E essas foram as notícias do Governo do Brasil.
2: Uma realização da Secretaria de Comunicação Social da Presidência da República.
3: Com produção da empresa Brasil de Comunicação.
2: Fique agora com as notícias do Poder Judiciário e do Congresso Nacional. Boa noite.
3: Boa noite para você e até amanhã.
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6: Você vai ouvir agora notícias do Poder Judiciário. STF julga recursos sobre responsabilidade de redes sociais.
7: STJ mantém indenização à família que pagou por tratamento após descumprimento de ordem judicial pelo Estado.
6: Senado Federal inspeciona códigos-fonte dos sistemas eleitorais.
7: Boa noite, eu sou Marcela Luiza.
6: E eu sou

0: Walter Lima.
1: O plenário do Supremo Tribunal Federal votou na sessão plenária desta quinta-feira pelo aprimoramento da decisão que definiu parâmetros para a responsabilização das plataformas digitais por conteúdos publicados por terceiros.
0: Os ministros analisaram recursos contra a decisão que alterou a aplicação do artigo 19 do Marco Civil da Internet. A questão envolve a tese fixada pelo STF, que alterou o regime de responsabilização das empresas provedoras de aplicações de internet.
1: Pela regra anterior, as plataformas só respondiam civilmente por danos gerados por terceiros se descumprissem ordem judicial específica de retirada. Pelos novos critérios, as plataformas podem ser responsabilizadas se não atuarem imediatamente para retirar publicações que envolvam crimes graves, como terrorismo, racismo, homofobia, tentativa de golpe de Estado, instigação ao suicídio ou mutilação, além de crimes contra mulheres e crianças.
0: Na sessão de hoje, o relator de parte dos recursos apresentados ao Supremo Ministro Dias Toffoli propôs que esse entendimento tenha efeitos apenas para o futuro, a partir da publicação da ata do julgamento em 27 de junho de 2025. Com isso, a nova interpretação não alcançaria fatos antigos que ainda não haviam sido levados ao judiciário.
1: Quando o poder público não cumpre ordem judicial para garantir tratamento de saúde, a obrigação de custear o atendimento pode ser convertida em indenização.
0: O entendimento é do STJ. Fátima Uchoa.
2: Uma mulher entrou na justiça para garantir a internação compulsória do filho com vários problemas de saúde. Segundo ela, não havia vaga adequada para o tratamento no estado onde a família morava, então pagou a internação na capital paulista. Como o estado não cumpriu a ordem judicial para custeá-la, a mulher pediu que a obrigação fosse convertida em indenização pelos gastos. O ente público foi condenado a pagar pouco mais de 20 mil reais e a segunda turma do STJ manteve a determinação. Para a relatora ministra Maria Tereza de Assis Moura, não houve decisão fora do pedido da ação e, como a ordem judicial não foi cumprida, a indenização foi uma adaptação à realidade do caso, o que é permitido por lei.
1: Semana da Conciliação Trabalhista 2026 atendeu mais de 500 mil de pessoas.
0: Os valores movimentados superam os 2 bilhões de reais. Marla Lacerda.
3: Os números são recordes. Na 10ª edição do mutirão, que aconteceu de 25 a 29 de maio, foram realizadas mais de 97 mil audiências de conciliação em todo o país. Foram fechados mais de 30 mil acordos. No TST, mais de 100 mil reais foram arrecadados em processos encerrados. A ideia da campanha é incentivar os acordos e reduzir o volume de ações e o tempo de espera dos trabalhadores para resolver pendências na justiça. Um ganho que vai além de resultados financeiros. O fim de uma disputa é um alívio tanto para a empresa quanto para o trabalhador.
1: Senado Federal inspeciona códigos-fonte dos sistemas eleitorais.
0: Os códigos foram abertos para inspeção em outubro do ano passado. Fábio Ruas.
4: O representante do Senado foi recebido pela equipe da Secretaria de Tecnologia da Informação do TSE. Ele viu uma urna desmontada e analisou a programação dos códigos-fonte. O Senado é a segunda instituição a fazer a inspeção. A primeira foi o Partido União Brasil, que foi ao TSE em maio. Os códigos-fonte são um conjunto de instruções que orientam o funcionamento da urna e dos sistemas eleitorais. A inspeção pode ser feita até setembro, quando será realizada a cerimônia de assinatura digital e lacração dos sistemas eleitorais. A Confederação Nacional do Comércio tem inspeção agendada para a próxima segunda-feira, dia 15 de junho.
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1: Uma boa noite.
0: E até amanhã.
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1: Eu sou Paula Groba.
2: E eu sou Ricardo Nakaoka.
1: E estes são os destaques de hoje do Jornal do Senado, que começa agora.
2: Renegociação de dívidas rurais. Linha de crédito vai atender produtores com perdas de safra entre 2019 e 2025.
1: Brasileira que inventou caneta detectora de câncer defende tecnologia no SUS.
2: Ensino domiciliar recebe apoio em debate no Senado.
1: Boa noite.
2: Boa noite.
1: Em uma tentativa de dar fôlego a produtores rurais afetados por crises climáticas e oscilações do mercado internacional, o Senado aprovou um projeto que cria mecanismos para a renegociação de dívidas no campo. A proposta autoriza o uso de recursos do fundo do pré-sal e de outras fontes para financiar novas linhas de crédito destinadas a agricultores que acumularam prejuízos nos últimos anos.
2: O texto, aprovado com alterações, segue agora para a nova análise da Câmara dos Deputados. Repórter Alexandre Campos.
3: Pelo texto, poderão ser beneficiários da linha de crédito especial os produtores rurais, associações e consórcios que no período entre 2019 e 2025 tenham registrado em duas ou mais safras perdas de no mínimo 30% da renda bruta agropecuária comprovadas por laudo técnico. Ex-ministra da Agricultura, a senadora Tereza Cristina, do PP de Mato Grosso do Sul, afirmou que a renegociação é essencial para o setor agrícola, que enfrenta um cenário de dificuldade motivado por diversos fatores.
4: Nós temos as commodities em baixa, nós temos os juros em alta, nós plantamos uma safra com o dólar a 6 e estamos colhendo com o dólar a 5. Isso é mortal para os preços dos agricultores, fora o problema que o Rio Grande do Sul teve climático e outros estados brasileiros.
3: O texto ainda permite a concessão de desconto para liquidação até o final de 2027 de dívidas de mini, pequenos e médios produtores rurais referentes a operações de crédito contratadas até 31 de dezembro de 2018 e a renegociação de dívidas de produtores de municípios nas áreas de atuação da SUDENE e da SUDAM.
1: E a regularização de áreas rurais embargadas por questões ambientais poderá se tornar mais ágil no país.
2: A Comissão de Agricultura aprovou por unanimidade um projeto que altera o Código Florestal e permite a celebração de acordos entre produtores rurais e órgãos de fiscalização para facilitar a recuperação e a regularização dessas propriedades. Repórter Marcela Cunha.
5: O projeto do senador Sérgio Petecão, do PSD do Acre, prevê que o produtor poderá buscar a regularização da área rural junto ao órgão ambiental. Esse processo será feito por meio de um termo de compromisso, com obrigações para interromper a irregularidade, reparar o dano e regularizar a área. E não vale para atividades como garimpo ilegal, grilagem e infrações em terras indígenas ou unidades de conservação. O relator, senador Zequinha Marinho, do Podemos do Pará, defende que o embargo, criado para interromper danos ambientais, não vire uma punição sem prazo definido.
6: Lá no meu estado, o estado do Pará, o que tem de gente que já cumpriu tudo, mas continua embargado, alguma coisa assustadora. A gente precisa regularizar isso para que a economia rural não venha quebrar, como está acontecendo em função desses embargos.
5: Entre as mudanças feitas pelo relator está um cronograma para análise de embargos que já estão em vigor, priorizando os mais antigos. Durante a discussão, senadores defenderam que o embargo fique limitado à área onde ocorreu a infração, sem comprometer toda a propriedade ou outras áreas vinculadas ao produtor.
1: A possibilidade de pais assumirem integralmente a educação dos filhos dentro de casa voltou ao centro do debate no Senado.
2: Defensores do chamado ensino domiciliar ou homeschooling afirmam que a modalidade amplia a liberdade das famílias e pode oferecer uma formação mais personalizada para crianças e adolescentes. Os detalhes com Márcio Maturana.
7: O presidente da Associação Nacional de Educação Domiciliar, Carlos Vinícius Reis, defendeu o chamado homeschooling com argumentos religiosos.
8: Quando Deus estabeleceu de maneira ainda mais clara que os pais deveriam educar os seus filhos, transmitir para eles a sua fé, a seus valores, a sua moral, a sua concepção. E isso nenhum Estado, nenhum regime, nenhuma Constituição poderia atentar contra.
7: O senador Eduardo Girão, do Novo do Ceará, foi o requerente da audiência e presidiu a reunião. Ele revelou que já foi feito um pedido de urgência para o projeto ser votado no plenário do Senado. Estado e disse que, no Brasil, o ensino domiciliar vem sendo prejudicado pela justiça.
9: Nós temos a presença de pais aqui que foram ameaçados, né, inclusive com determinação de um juiz, com todo respeito a quem pensa diferente, para mim um militante.
7: A família citada por Girão participou da reunião e a experiência da condenação dos pais foi relatada pela filha Alicia Denardi, de 11 anos.
10: Meus pais foram condenados a 50 dias de detenção em regime semiaberto e esse é o único modo da gente conseguir continuar junto sem eles terem de dormir durante 50 dias com bandidos.
7: A presidente da Comissão de Direitos Humanos, Damaris Alves, do Republicanos do Distrito Federal, disse que o ensino domiciliar é uma tendência mundial.
11: O Brasil quer sentar no mundo inteiro com as nações ricas. As nações ricas têm o ensino domiciliar. Por que a gente ainda, com relação a esse tema, quer ficar na Idade das Trevas, na Idade Primitiva?
7: A Comissão de Educação, onde o projeto está sendo analisado, já fez 3 audiências públicas sobre homeschooling. A maior parte dos debatedores considerou a medida equivocada por fazer uma contraposição entre família e escola, quando as duas são necessárias. O ensino domiciliar foi associado à falta de socialização, ao risco de violência no ambiente doméstico, à desvalorização dos professores e à desconsideração das crianças com deficiência.
1: E uma tecnologia brasileira capaz de identificar células cancerígenas em tempo real durante cirurgias foi destaque em audiência pública na Comissão de Assuntos Sociais.
2: A chamada caneta que detecta o câncer, desenvolvida por uma cientista brasileira, foi apresentada como uma inovação com potencial e parlamentares defenderam a incorporação da tecnologia ao Sistema Único de Saúde. Repórter Marcela Diniz.
12: A Maspec Pen é uma caneta que identifica em mais ou menos 10 segundos células cancerígenas. Testada em cerca de 450 cirurgias para a retirada de 12 tipos de tumores, a tecnologia permitiu uma operação precisa, sem retirada de mais tecido do que o necessário, o que reduziu o tempo de recuperação dos pacientes, a necessidade de novas operações e também de quimio e radioterapias complementares. A invenção é da cientista brasileira Lívia Schiavinato Eberlin, formada pela Unicamp e que atua hoje na Baylor College of Medicine, em Houston, no estado americano do Texas. No Brasil, o Hospital Albert Einstein é o primeiro fora dos Estados Unidos a conduzir testes clínicos em pacientes com cânceres de pulmão e tireoide. Em audiência no Senado, Lívia Eberlin defendeu a incorporação da tecnologia ao Sistema Único de Saúde.
13: Todos os dias a gente recebe uma mensagem perguntando: Lívia, quando que estará disponível no SUS? E é essa realidade que a gente precisa mudar, né? O acesso à tecnologia de ponta tem que ser para todos.
12: A senadora doutora Eudócia, do PSDB de Alagoas, que presidiu o debate, defendeu rapidez nas análises da Anvisa e da Comissão Nacional de Incorporação de Tecnologias no SUS, a Conitec, para que a caneta detectora de câncer possa ser oferecida nos tratamentos oncológicos da rede pública de saúde.
1: Enquanto o mundo volta as atenções para o futebol com a abertura da Copa do Mundo masculina nesta quinta-feira, o Brasil segue avançando nos preparativos para receber a Copa do Mundo feminina de 2027.
2: O Senado aprovou um projeto que estabelece regras para a isenção do ISS sobre serviços ligados à organização e à realização da competição. A medida busca garantir o cumprimento dos compromissos assumidos pelo país junto à FIFA para sediar o torneio. Repórter Pedro Pincer.
14: A medida não cria automaticamente o benefício, mas estabelece uma base legal para que os municípios decidam, por meio de legislação própria, se vão ou não adotar a desoneração. A adoção de incentivos fiscais costuma fazer parte desse tipo de acordo internacional, com o objetivo de garantir a estrutura necessária para a realização da competição. Para o relator, senador Romário, do PL do Rio de Janeiro, a realização da Copa no Brasil transcende a questão econômica.
15: Agora, na Copa Feminina, sem projetos e obras faraônicas, estamos falando do mais importante, da essência do esporte, o legado social que ela deixará. Estamos falando de jovens e crianças que certamente irão se inspirar com as atletas e com a festa nos estádios.
14: O evento será disputado em Brasília, Belo Horizonte, Rio de Janeiro, São Paulo, Recife, Salvador, Fortaleza e Porto Alegre. O texto segue agora para a sanção presidencial.
2: Com edição de Paula Groba e trabalhos técnicos de João Lira, o Jornal do Senado fica por aqui. Acompanhe agora as notícias da Câmara dos Deputados. Boa noite.
1: Boa noite e até amanhã.

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1: Relator apresenta nova versão à proposta que criminaliza a misoginia.
2: Projeto prevê redução de desigualdades regionais no tratamento do câncer.
1: Câmara pode votar adesão do Brasil a medidas contra a violência no trabalho.
2: Boa noite. A Câmara pode votar a adesão do Brasil à Convenção Internacional que prevê punições e reparações para assédio e violência no trabalho. O repórter Antônio Vital tem os detalhes da proposta.
3: Ganhou o regime de urgência e pode ser votado pelo plenário da Câmara a proposta que aprova a adesão do Brasil à Convenção da Organização Internacional do Trabalho, a OIT, com medidas contra violência e assédio no trabalho. O regime de urgência permite que o texto seja votado diretamente no plenário sem passar pela análise das comissões permanentes da Casa, mas a votação provocou discussão com críticas da oposição. A Convenção 190 da OIT é o primeiro tratado internacional a reconhecer o direito de todas as pessoas a um mundo de trabalho livre de violência e assédio. Os países que ratificarem o texto ficam obrigados a adotar medidas, como proibir violência e assédio contra trabalhadores e garantir reparação às vítimas e sanções aos autores. A Convenção considera violência e assédio baseados no gênero como práticas inaceitáveis e inclui o assédio sexual como violência praticada contra as pessoas em razão do seu sexo e gênero. Outro trecho estabelece que as medidas previstas na Convenção se aplicam à violência e assédio que ocorre no trabalho, inclusive durante os deslocamentos do empregado. Deputados da oposição criticaram a adesão do Brasil à Convenção. Para o deputado Cabo Gilberto Silva, do PL da Paraíba, o texto pode acarretar punições aos empregadores, mesmo que a violência ocorra fora do ambiente de trabalho. Já o deputado Márcio Marinho, do Republicanos da Bahia, sugeriu alteração para que a expressão gênero seja interpretada como uma referência ao sexo da pessoa. O deputado Kim Kataguiri, do Missão de São Paulo, disse que os termos do tratado são vagos.
4: Obviamente, sempre se coloca palavras bonitas para tentar justificar enfrentamento a assédio, coisas que todos são favoráveis, mas quando você vai ver nas definições, você coloca aqui a violência e o assédio, a definição. Um conjunto de comportamentos e práticas inaceitáveis ou ameaças de tais comportamentos que sejam suscetíveis de causar dano econômico. O que é uma ameaça de um comportamento inaceitável capaz de causar um dano econômico?
3: A convenção entrou em vigor em 2021 e até 2023 já tinha sido ratificada por 27 países, entre os quais a Inglaterra, Espanha, Itália, Uruguai, Peru e Argentina. Na Câmara, parecer pela aprovação do texto apresentado pela deputada Fernanda Melchiona, do PSOL do Rio Grande do Sul, não chegou a ser votado pela Comissão de Relações Exteriores. Ela citou estudos que indicam que uma em cada três mulheres afirma ter sofrido algum tipo de assédio sexual no ambiente de trabalho. Ao defender o regime de urgência para a proposta, a deputada Jaque Rocha, do PT do Espírito Santo, diz que a convenção amplia o combate à violência.
5: Essa ratificação, ela cria uma base internacional para fortalecer e ampliar os instrumentos de combate à violência e principalmente fortalecendo leis, como nós aprovamos aqui, que cria o programa Emprega Mais Mulheres, para dar mais suporte às medidas administrativas e de proteção no serviço público e privado.
3: Ainda não há data para votação no plenário da Câmara da proposta que aprova a adesão do Brasil à Convenção da OIT sobre combate à violência e assédio no trabalho. Da Rádio Câmara de Brasília, Antônio Vital.
0: Trabalho.
1: Alexandre Lindemaier, do PT do Rio Grande do Sul, celebra a aprovação na Câmara de proposta que acaba com a escala 6x1. O parlamentar afirma que a redução da jornada para 40 horas semanais representa um avanço para a qualidade de vida dos trabalhadores.
2: Alexandre Lindemaier critica projeto apresentado no Senado que permite regime flexível de trabalho com pagamento baseado nas horas cumpridas. Ele avalia que a medida ameaça direitos trabalhistas ao reduzir a previsibilidade de jornada, salário e descanso.
1: Enfermeira Rejane, do PCdoB do Rio de Janeiro, critica o que classifica como terceirização da saúde pública por meio das organizações sociais. Ela avalia que o modelo das chamadas OSs impõe metas e cobranças que precarizam o trabalho de profissionais responsáveis pelo cuidado dos pacientes.
2: Enfermeira Rejane defende a criação de uma CPI na Assembleia Legislativa do Rio de Janeiro para investigar a atuação das organizações sociais. Ela afirma que essas entidades adotam contratos marcados por pejotização, com relatos de salários atrasados e perda de direitos trabalhistas.
0: Desenvolvimento Regional.
1: Um pedido de vista adiou a votação de uma proposta que aumenta os repasses federais para municípios e cria fundos para as regiões Sul e Sudeste. A repórter Noelle Nobre tem mais detalhes da votação.
6: Um pedido de vista coletivo adiou para o próximo dia 17 de junho a votação da proposta de emenda à Constituição, que aumenta em um ponto percentual os repasses da União para o Fundo de Participação dos Municípios, o FPM. A proposta, em análise em comissão especial da Câmara, também cria fundos constitucionais de financiamento para as regiões Sul e Sudeste. O adiamento foi solicitado pelo deputado Reginaldo Lopes, do PT de Minas Gerais, um dos autores da PEC original, para que os parlamentares tenham mais tempo de dialogar sobre o texto elaborado pelo relator, deputado Arnaldo Jardim, do Cidadania de São Paulo. Lopes explicou.
7: E a ideia é que pudesse, então, construir uma transição para a aprovação desta emenda constitucional. Se for possível, eu preferia, então, que a gente pudesse, sei lá, suspender ou deixar para a gente apreciar na semana que vem.
6: O parecer de Arnaldo Jardim prevê que a União entregue a estados e municípios 53% da arrecadação do imposto de renda, do IPI e do novo imposto seletivo. Atualmente, esse índice é de 50%. Com a mudança, o FPM passará a receber uma parcela adicional de 1% em março de cada ano, somando-se aos repasses já existentes de julho, setembro e dezembro. O relator argumentou que o reforço no FPM é vital para prefeituras que lidam com custos operacionais crescentes. Além disso, o texto institui fundos para o Sul e Sudeste, destinando 1% da arrecadação federal para cada região financiar o setor produtivo local por meio de bancos regionais. O objetivo, segundo Arnaldo Jardim, é dar tratamento igual às regiões do país.
8: A região Nordeste já tem um fundo de desenvolvimento, a região Centro-Oeste também o tem, a região Norte tem um fundo de desenvolvimento e exatamente as duas outras regiões. As regiões Sul-Sudeste não têm.
6: O texto atual incorpora sugestões de outras propostas que tratam do assunto e estão sendo analisadas na Câmara. Da Rádio Câmara de Brasília, Noelle Nobre.
0: Economia.
2: Beto Preto, do PSD do Paraná, apresentou o projeto de lei que prevê a extinção do Conselho Administrativo de Recursos Fiscais, o CARF. Ele argumenta que o modelo atual contribui para a demora no julgamento de processos envolvendo grandes débitos tributários.
1: O deputado apoia um novo sistema de contestação fiscal no qual os contribuintes tenham acesso mais célere à análise judicial de seus casos. Para Beto Preto, a ideia é modernizar os procedimentos e tornar a relação entre cidadãos e administração tributária mais simples e eficiente.
0: Agricultura.
2: Rafael Simões, do União de Minas Gerais, cobra do governo federal medidas contra a concorrência desleal no comércio de leite importado da Argentina e do Uruguai. O legislador afirma que produtores brasileiros estão decepcionados com a falta de ação por parte do executivo.
1: Rafael Simões destaca a força da pecuária leiteira do Brasil para a economia nacional. Ele também defende a aprovação de propostas que criam uma linha especial de renegociação de dívidas de produtores rurais afetados por eventos climáticos com o uso de recursos do Fundo Social do Pré-Sal.
0: Transportes.
2: Eduardo Bismarck, do PV do Ceará, pede ao DENIT medidas para aumentar a segurança na BR-304, no trecho que corta o município de Aracati. Entre as reivindicações estão a retirada de lombadas das pontes sobre o rio Jaguaribe e a adoção de alternativas que reduzam os acidentes.
1: O parlamentar também defende a implantação de uma rotatória e o reforço da sinalização no acesso às praias de Canoa Quebrada, Marjolândia e Quixaba. Segundo ele, as intervenções são necessárias para melhorar a mobilidade e acompanhar o crescimento do turismo na região.
0: Segurança Pública.
2: A relatora da proposta que criminaliza a misoginia apresentou ajustes ao texto principal que está em debate na Câmara. A expectativa é que o projeto seja votado ainda este mês no plenário, como informa o repórter José Carlos Oliveira.
9: A coordenadora do Grupo de Trabalho de Criminalização da Misoginia, deputada Tabata Amaral, do PSB de São Paulo, anunciou ajustes no projeto de lei sobre o tema, já aprovado no Senado e com possível votação no plenário da Câmara dos Deputados ainda neste mês, com relatoria da própria deputada. O texto original equipara a misoginia ao crime de racismo, o que a torna inafiançável e imprescritível. Tabata alterou principalmente a definição de misoginia.
10: A fim de preservar a uniformidade conceitual da legislação penal e processual penal sobre o tema, propomos a substituição dos termos ódio e aversão previstos no projeto para a caracterização da misoginia pelas expressões menosprezo ou discriminação em razão da condição de mulher.
9: Tabata Amaral afirmou que a aprovação da proposta será avanço civilizatório essencial. A misoginia é descrita como fenômeno estrutural profundamente enraizado em relações de poder historicamente marcadas pela desigualdade de gênero. A deputada também identificou crescente disseminação de comunidades e redes de conteúdo na internet associadas à chamada machosfera, que difundem narrativas de hostilidade ao feminino e promovem processos de radicalização, sobretudo entre jovens. Entre outros pontos, o novo texto de Tabata Amaral prevê suspensão temporária de conta ou perfil de internet que veiculem conteúdo ilícito.
10: A gente precisa aprovar esse texto ainda nesse mês, porque enquanto a gente não atualiza a legislação, a gente vai ter criminosos que não só se sentem à vontade, mas estão sendo autorizados todos os dias a dizerem que mulheres podem e devem ser assassinadas, podem e devem ser humilhadas, podem e devem ser estupradas. É isso o que a gente quer combater.
9: Segundo a deputada, as audiências do grupo de trabalho da Câmara mostraram que o feminicídio é muitas vezes uma morte anunciada, precedida por violência verbal e simbólica. Tabata Amaral manteve a previsão de pena de 2 a 5 anos de reclusão e multa para crimes praticados em razão de misoginia, mas incluiu, entre os agravantes, o crime contra criança, adolescente e pessoa idosa ou com deficiência. O texto ainda poderá passar por novos ajustes até 16 de junho, quando será votado no GT e depois levado ao Colégio de Líderes e ao Plenário, possivelmente na mesma semana.

0: tem também muitas coisas que nos unem. E, lamentavelmente, a violência é uma delas. 367 meninas menores de 18 anos foram vítimas de feminicídio nos últimos 5 anos. Uma vida inteira interrompida pelo feminicídio. Isso é chocante num país que, infelizmente, todo ano mata quase 1.500 mulheres por serem mulheres.
1: O grupo de trabalho ainda apresentou uma indicação ao Ministério das Mulheres para a regulamentação de medidas de prevenção e enfrentamento à violência digital contra a mulher, além de ações preventivas em articulação com os órgãos federais. Da Rádio Câmara de Brasília, José Carlos Oliveira.
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3: Política. Rogério Correia, do PT de Minas Gerais, exige apuração sobre documentos divulgados por reportagem a respeito de pagamentos do Banco Master ao filme Dark Horse, ligado à trajetória do ex-presidente Jair Bolsonaro. Ele afirma que o material indica repasses em dólar entre 2025 e 2026.
4: Rogério Correia questiona a origem dos recursos envolvidos. O deputado pede investigação sobre uma possível conexão entre as transferências feitas ao projeto cinematográfico e verbas da Previdência dos Servidores do Estado do Rio de Janeiro.
3: Coronel Crisóstomo, do PL de Rondônia, elogia a postura dos políticos da direita diante dos desafios enfrentados pelo Brasil. Ele afirma que os parlamentares de oposição têm contribuído para o fortalecimento da segurança pública, do agronegócio e de valores ligados à família.
4: Coronel Crisóstomo acrescenta que o país também precisa de mudanças na condução da economia para evitar mais pressão sobre a população. O deputado critica a política econômica do governo federal, citando o editorial da imprensa que alerta sobre o aumento de gastos públicos.
3: Ricardo Maia, do MDB, faz um balanço de sua agenda no interior da Bahia, destacando encontros com lideranças políticas e comunidades locais. Ele afirma que sua presença nos municípios fortalece o diálogo com a população e permite acompanhar de perto as demandas regionais.
4: Ricardo Maia também ressalta a participação em inaugurações e visitas a obras em andamento. Ele defende que a atuação no interior é fundamental para contribuir com ações voltadas ao desenvolvimento local e à melhoria da qualidade de vida da população.
5: Saúde.
3: A Comissão de Finanças e Tributação da Câmara aprovou proposta para ampliar o combate ao câncer e a assistência aos pacientes, reduzindo as desigualdades regionais de acesso ao tratamento. A repórter Sofia Peçanha tem os detalhes.
6: A Comissão de Finanças e Tributação da Câmara dos Deputados aprovou a criação de um Programa Nacional para Combate ao Câncer. Originalmente, o projeto estabelecia o Fundo Nacional de Combate ao Câncer e de Assistência a Portadores. Mas, por recomendação do relator do texto, deputado Merlong Solano, do PT do Piauí, a comissão optou por substituir o fundo pelo Programa Nacional de Combate ao Câncer e de Assistência a Portadores. Entre as prioridades previstas estão a prevenção e o diagnóstico precoce da doença, a ampliação do acesso aos serviços de oncologia, a qualificação de profissionais de saúde e apoio à pesquisa científica. Se a proposta for transformada em lei, o Ministério da Saúde deverá regulamentar o programa e definir as ações necessárias para sua implementação. Segundo Merlong Solano, ações de prevenção e diagnóstico precoce são fundamentais para aumentar as chances de sucesso no tratamento.
7: A gente sabe que o câncer é uma das enfermidades que mais agrava a vida das pessoas, mas felizmente cada vez mais tem cura, desde que haja cuidados preventivos e tratamento rápido, até mesmo precoce, se for possível, melhor. O que implica na montagem de toda uma rede de informação e de diagnóstico precoce.
6: O texto também determina que o programa prioriza

0: a redução das desigualdades regionais no acesso aos serviços oncológicos. O relator afirma que a intenção é reduzir a necessidade dos pacientes se deslocarem longas distâncias para realizar exames, consultas ou tratamentos especializados.
1: Também no projeto a gente estabeleceu a necessidade do Ministério dar especial atenção à descentralização dessa rede, no sentido de diminuir a desigualdade regional que existe em relação ao acesso ao tratamento do câncer.
0: A criação de um Programa Nacional de Combate ao Câncer será analisada agora pela Comissão de Constituição e Justiça, antes de seguir ao Senado. Da Rádio Câmara de Brasília, Sofia Peçanha.
2: Direitos Humanos.
3: Robinson Faria, do PP do Rio Grande do Norte, quer impedir a aplicação de punições baseadas na lei do silêncio em situações relacionadas a comportamentos de pessoas com transtorno do espectro autista. A ideia é evitar constrangimentos contra famílias atípicas.
4: Robinson Faria afirma que a proposta surgiu após o relato de uma mãe de crianças autistas que teria sido ameaçada e intimidada em seu condomínio. Para o deputado, é papel do legislativo garantir mais respeito às necessidades das pessoas neurodivergentes e de seus familiares.
3: Termina agora o Jornal Câmara dos Deputados, produzido pela Rádio Câmara, com trabalhos técnicos de Wellington Teles e a apresentação de Val Monteiro e Luciana Vieira. Uma boa noite para você.
4: A Voz do Brasil está de volta amanhã. Boa noite.
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2: 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Duran Duran, Laughing Boy. Curta o melhor do pop rock de todos os tempos. 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
1: Seja bem-vindo.
2: 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Abrindo esse bloco com Greta Van Fleet, Sacred the Dread.

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11: Lewis Capaldi, Forget Me. 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
4: Jack White anunciou o lançamento de Frozen Charlotte, o seu 7º álbum de estúdio, com estreia marcada para dia 10 de julho. Como prévia do trabalho, o músico divulgou o single Dollar Bill, já disponível nas plataformas digitais. O álbum será lançado em formatos como vinil, CD e fita cassete, incluindo edições especiais para colecionadores. Além da novidade, o ex-líder do The White Stripes confirmou uma extensa turnê mundial para 2026, que terá início em Washington, nos Estados Unidos, com ingressos já esgotados para a apresentação de estreia. O roteiro também inclui shows em grandes cidades norte-americanas e participações em festivais, enquanto fãs aguardam o anúncio das datas internacionais com expectativa de uma passagem aqui pelo Brasil.

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1: 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Abrindo esse bloco com Língua Funca. Café.

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3: Quer aprender a fazer pizzas artesanais? A Escola de Gastronomia da UX, em Flores da Cunha, realiza neste sábado, dia 13, um curso para ensinar o preparo em casa. Não é necessário ter experiência prévia na cozinha. 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E também neste sábado, dia 13, a UX promove mais uma aula preparatória gratuita para os estudantes que farão o Enem. O encontro vai reunir duas disciplinas, Filosofia e Artes, das 8 às 11h30, no Bloco J do Campus Sede. Os alunos terão dicas para estruturar argumentos na prova de redação do Enem a partir dessas duas matérias. As inscrições já estão abertas e podem ser feitas em ux.br. Vagas limitadas. 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